nosso encontro de hoje, infelizmente, está terminando. Espero que você tenha gostado. Eu fiquei muito feliz de a gente se encontrar mais uma vez aqui na sua rádio. Tá combinado? A gente vai se encontrar de novo. Então, obrigado pela sua companhia, pelo carinho de sempre e pela audiência maravilhosa.

0: mãe Sabrina Sato está com a agenda cheia e o paladar apurado. A apresentadora que participou do Brasil Climate Solutions em São Paulo abriu o jogo sobre os famosos desejos malucos da gravidez. Ela confessou uma forte preferência por alimentos bem temperados, com acidez, como ossobuco e costela com bastante limão. Mas garantiu que o noivo, Nicolas Prates, não precisou sair correndo para atender a pedidos extravagantes. E para a alegria dos fãs, Sabrina confirmou que sua gravidez não a afastará da folia. A japa garantiu presença no carnaval de 2026, reafirmando seu compromisso como rainha de bateria da Gaviões da Fiel em São Paulo e da Vila Isabel no Rio de Janeiro. Haja samba no pé com a barriguinha!
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6: Opa, quarta-feira, quartou, hein, gente? Estamos juntos nesta quarta e a vibe agora é do nosso programa Pagodaço, hein? É, isso aí, o melhor programa de samba e pagode do seu rádio. Eu sou Kleber Salles e durante os próximos minutos estarei junto com você aqui tocando muita música brasileira animada, né? O samba e pagode, o ritmo que é o cartão postal do Brasil, né? Pede passagem, viu? Então, aumenta aí o volume, deixa o samba te levar, porque a gente vai, né, fazendo esse clima gostoso bem no meio da semana, hein? Olha que delícia, olha que beleza! Vamos lá, quarta-feira, a minha primeirinha de hoje é essa daqui, no nosso Pagodaço.

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1: Esse é o nosso pagodaço pra finalizar mais uma sequência aqui. Essa música aí é show, hein? Daqui a pouquinho tem mais sucessos. As melhores você confere com a gente no pagodaço pra você fazer aquela swingueira com a gente aqui. Eita, nós!
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1: O mês de agosto é laranja. Sabe por quê? É o mês da campanha criada para alertar a população sobre a esclerose múltipla, doença que, mesmo sendo rara, atinge uma média de 35 mil pessoas no Brasil e 2,5 milhões em todo o mundo. E ainda assim, é desconhecida por cerca de 80% da população. Os sintomas são variados e dependem da parte do sistema nervoso que foi afetada.
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3: E já estamos de volta com essa swingueira número 1 do rádio aqui, o nosso pagodaço. As melhores músicas do samba e do pagode pra você.
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0: Alexandre Pires!
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2: E aí, tá curtindo bastante? Tá curtindo o nosso pagodaço? Tá requebrando, mexendo o esqueleto? Ó, uma parada rapidinha só pra você tomar uma aguinha, mas eu volto já já com mais músicas, não sai daí!
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6: O solo que vai ficar na sua mente aí, ó!

0: 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Essencial para o agronegócio.
1: Notícias para os fãs de Luciana Gimenez. A apresentadora está de volta à Band e deve assinar contrato nos próximos dias. Segundo informações divulgadas, está tudo certo para ela comandar um programa semanal no horário nobre da emissora, com estreia prevista ainda para este ano, até outubro. O retorno de Luciana à televisão promete agitar a programação e trazer novidades para o público. A expectativa é grande para ver o formato do novo programa e como a apresentadora, conhecida por sua espontaneidade, vai se reinventar na telinha.

0: 22 horas e 30 minutos.
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3: É, falei que a gente voltava rapidinho, né? Pagodaço de volta, com o melhor do samba e pagode pra você. Aumente o volume, é mais uma sequência chegando aqui, ó.
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0: Valeu, pessoal.
1: Obrigado. Obrigado pelo carinho. Obrigado.
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0: Eita, música boa, rapaz. Essa aí, ó, curti muito esse som, viu? E a gente finalizando aqui, né? Mais uma edição do Pagodaço. Já finalizando o bloco e finalizando essa edição também. Mas amanhã tem mais, viu? Continue ligado aqui na Melhor Sintonia. Eu, Kleber Salles, vou tirando meu time de campo por aqui, mas marco aquele encontro especial com você amanhã na nossa programação. Combinado? Então tá combinado. Quem chegar primeiro espera o outro aqui. Grande abraço e até lá!
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4: O cantor MC Livinho causou alvoroço nas redes sociais ao compartilhar uma conversa inusitada com sua ex-esposa. O funkeiro chamou Bianca Gabarron para jantar no domingo. E a resposta dela, que ele fez questão de divulgar, virou meme e rendeu muitos comentários entre os internautas. Livinho brincou com a situação, postando "toma", distraído kkkk, ao lado da captura de tela. E depois apareceu fazendo inalação, dizendo que o que resta é cuidar da voz. A interação do ex-casal, que terminou recentemente após 10 anos, mostra que a vida amorosa dos famosos continua rendendo muita fofoca.

0: Ganimedes.
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0: Que coisa linda, hein?
2: O mês de agosto é laranja. Sabe por quê? É o mês da campanha criada para alertar a população sobre a esclerose múltipla, doença que, mesmo sendo rara, atinge uma média de 35 mil pessoas no Brasil e 2,5 milhões em todo o mundo. E ainda assim, é desconhecida por cerca de 80% da população. Os sintomas são variados e dependem da parte do sistema nervoso que foi afetada.
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0: Olá, ouvinte. Você que crê num Salvador grandioso, ele que pode escavar o Grand Canyon com o dedo mínimo, ele mesmo, Cristo, ele acha que vale a pena morrer por você, num madeiro romano. E assim o fez. Está escrito em Salmo 24, 3, 4: quem subirá ao monte do Senhor? Ou quem estará no seu lugar santo? Aquele que é limpo de mãos e puro de coração. A pureza é, provavelmente, entre os jovens, a menos apreciada de todas as virtudes cristãs nos dias atuais. Contudo, a Bíblia ensina que deve haver completa fidelidade dentro dos laços do matrimônio. Você leva a sério isso ainda? Bem, é difícil declarar isso nos dias atuais, mas é preciso ter coragem, pois está escrito na Bíblia. E se você diz ter fé, é cristão, você tem que crer no que está escrito. Vivemos na mais permissiva sociedade desde os tempos do paganismo. As marquises dos cinemas, as capas de revistas e os cartazes gritam para nós mensagens sensuais. Que falar então de nossas músicas, desde as músicas regionais até as mais tocadas? Se é bom, se tá na moda, faça. Esse é o lema nacional e internacional. Contudo, se você conversar com pessoas que vieram para Cristo das profundezas do pecado, elas dirão de seu arrependimento e tormento. Elas dirão que desejariam jamais terem caído em pecados tão hediondos. Muitos livros cristãos, dos mais vendidos, contam de homens e mulheres que cometeram crimes terríveis ou estavam envolvidos com os prazeres sensuais e os vícios das drogas e do álcool. É preciso que nos alegremos com eles, que Cristo os tenha redimido e perdoado. Mas o melhor testemunho é nunca ter caído em tais pecados. O segredo da pureza é Deus. Receba de Deus um coração puro e você poderá ser muito feliz, não importa quais sejam as circunstâncias ou o que aconteça ao seu redor. Zombar da pureza é zombar de Deus.
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0: Nosso Deus e Pai, purifica nossas mentes e nossos corações. Apaga de nossos desejos o mal mundano que há ao nosso redor. Ajuda-nos a buscar a alegria eterna em vez do prazer momentâneo. Ajuda-nos a manter nossos olhos fixos em Jesus, aquele que não tem pecados e que morreu por nós. Cada um de nós sabe o quanto é difícil essa batalha, mas ajuda-nos a ser como Cristo. Amém.
1: Privilégio ter a mesma mão que fez o universo e espalhou as estrelas, escrevendo seu nome no livro da vida. Louve a Deus por isso e declare agora Cristo como seu Senhor e Salvador, buscando a partir daqui o perdão e uma vida correta. Deus alegra-se por todo aquele que assim desejar de todo o coração.

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3: Opa, quarta-feira e o nosso Nostalgia tá entrando no ar aqui na sua rádio preferida. Aquela música gostosa, né? Todo mundo adora esse programa. É bom demais ter a sua companhia nesta quarta-feira ouvindo o nosso Nostalgia, o melhor do passado de presente pra você. Aumenta o volume, vem comigo nessa.
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0: Gracias.
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0: E assim a gente vai fechando o nosso Nostalgia edição desta quarta-feira aqui na sua rádio preferida. Que programa gostoso, né? É muito bom fazer o Nostalgia, né? Recordar os bons e velhos tempos e ainda mais ter a sua audiência e o seu carinho. Obrigado de verdade aí, a gente se fala. Tchau, tchau.
1: 23 horas e 45 minutos.

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3: As últimas dos famosos você confere agora aqui no nosso Pronto Falei. Eu sou Kleber Salles, hoje é quarta-feira, 5 de agosto de 2026. E prestes a completar 30 anos de carreira, o ator Tiago Lacerda, de 48 anos, se prepara para voltar às novelas da Globo, no elenco de Por Você. Em entrevista, ele fez um balanço da trajetória, né, e destacou que a família é hoje sua maior prioridade. Casado com a atriz Vanessa Lois, Tiago é pai de 3 filhos e afirma que a paternidade transformou sua forma de enxergar a vida, influenciando suas escolhas pessoais e profissionais. O ator também falou sobre sua rotina de bem-estar, destacando a importância de alimentação equilibrada, atividade física, descanso e estímulo intelectual para chegar aos 50 anos com saúde. Em relação ao estilo, disse que valoriza conforto e praticidade, características que também motivaram sua participação na campanha de Dia dos Pais de uma marca de calçados. Ao relembrar a carreira, Tiago afirmou sentir orgulho da trajetória construída com dedicação e paixão pela atuação e disse acreditar que ainda tem muitos personagens e histórias para viver nos próximos anos. É, grande Tiago Lacerda, né? Sucesso aí para este grande ator, né? Que marcou época, né? Marcou gerações aí, viu? Completando 30 anos de carreira. Eu sou Kleber Salles e esse foi o nosso Pronto Falei. Daqui a pouco a gente fala mais por aqui.
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4: O mês de agosto é laranja. Sabe por quê? É o mês da campanha criada para alertar a população sobre a esclerose múltipla, doença que, mesmo sendo rara, atinge uma média de 35 mil pessoas no Brasil e 2,5 milhões em todo o mundo. E ainda assim, é desconhecida por cerca de 80% da população. Os sintomas são variados e dependem da parte do sistema nervoso que foi afetada.
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3: Quarta-feira, 5 de agosto de 2026, está entrando no ar mais uma edição do Repórter Destaque. Eu sou Kleber Salles e a partir de agora você vai ficar por dentro das principais informações do Brasil e do mundo. O Instituto Nacional de Meteorologia, o IMET, alerta que o fenômeno climático El Niño pode voltar a ganhar força nos próximos meses, aumentando as condições favoráveis para a proliferação do mosquito Aedes aegypti, transmissor da dengue, da chikungunya e da zika. Diante desse cenário, o Ministério da Saúde orientou estados e municípios a reforçarem as ações de combate ao mosquito, como a eliminação de criadouros e o bloqueio rápido da transmissão nos primeiros casos. As projeções indicam que o Brasil poderá registrar cerca de 1 milhão e 700 mil casos de dengue em 2027. Apesar da preocupação, os números deste ano são mais positivos. Até junho de 2026, o país registrou uma queda expressiva nos casos de dengue e chikungunya em comparação com o mesmo período do ano passado. Ainda assim, as autoridades reforçam que a participação da população continua sendo fundamental, eliminando recipientes com água parada e procurando atendimento médico ao surgirem os primeiros sintomas. Eu sou Kleber Salles e volto daqui a pouco com mais informações. Continue ligado.
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2: Oi, para você eu desejo uma ótima quarta-feira. Começando agora mais um programa Na Hora de Amar, com a minha apresentação, locutora Patrícia Vieira. Como você está? Espero que bem, viu? Pronto, pronta para curtir essa programação que eu preparei para você com muito carinho. Músicas românticas nacionais e internacionais para você. Na Hora de Amar de hoje está no ar.

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5: De volta aqui no nosso Pronto Falei, e a Grazi Massafera e a Isis Valverde voltaram a chamar a atenção do público após serem fotografadas juntas durante a pré-estreia do filme Corrida dos Bichos no Rio de Janeiro. O reencontro marcou o fim de anos de especulações envolvendo uma suposta briga entre as duas atrizes. As duas fazem parte do elenco do longa, mas não contracenam na produção. Durante o evento, posaram juntas ao lado de outros artistas e tiveram uma breve interação, cena que repercutiu nas redes sociais. A história ganhou destaque em 2014, né, quando Grazi se separou do ator Cauã Raymond. Na época, Isis Valverde foi apontada como possível pivô, né, possível motivo do término. Né? Após os atores atuarem juntos, né? Os dois atuaram juntos aí na minissérie Amores Roubados. O assunto virou grande repercussão, gerou grande repercussão, né? Mas nenhum dos envolvidos confirmou oficialmente qualquer relacionamento. Desde então, Grazi, Isis e Cauã evitaram falar publicamente sobre a polêmica. Rapaz, babado, confusão e gritaria. Ainda não teve confusão nem gritaria, né? Tá tudo certo, já se passaram 12 anos aí, né? Enfim, é a vida que segue, né? Eu sou Kleber Salles, esse foi o nosso Pronto Falei.
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5: Começaram a ser oferecidas as linhas de financiamento do programa Move Brasil, voltadas para entregadores, mototaxistas e motofretistas que desejam comprar uma moto, motoneta ou bicicleta elétrica produzida no Brasil. Para solicitar o financiamento, o trabalhador precisa estar cadastrado no programa pelo portal gov.br e ter a aprovação da inscrição. Depois disso, basta procurar um banco credenciado, como a Caixa Econômica Federal ou o Banco do Brasil, para passar pela análise de crédito. As condições incluem prazo de até 4 anos para pagamento, com a primeira parcela vencendo somente após 60 dias. Segundo o governo, a iniciativa busca incentivar a renovação da frota com veículos mais modernos e sustentáveis, oferecendo taxas de juros reduzidas para os profissionais participantes. Termina aqui mais uma edição do nosso Repórter Destaque. Com a apresentação e a produção de Kleber Salles, o Repórter Destaque volta amanhã no seu rádio. Grande abraço para você e até lá.
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5: De volta aqui no nosso Pronto Falei, e a presença de Vini Júnior ao lado de José Leonardo, filho de Virgínia Fonseca e Zé Felipe, movimentou as redes sociais nesta quarta-feira, viu? O jogador apareceu em registros segurando o pequeno no colo, imagens que rapidamente ganharam destaque entre os internautas e acabaram provocando uma reação de Poliana Rocha, mãe de Zé Felipe. Pouco tempo depois da repercussão, a esposa de Leonardo publicou um vídeo no Instagram em que o filho aparece demonstrando carinho por Maria Flor, sua filha de 3 anos. Ao compartilhar o registro, Poliana escreveu: "Pai é pai." A declaração chamou a atenção dos seguidores, que passaram a associar a frase a uma possível mensagem direta direcionada a Vini Júnior, namorado da influenciadora digital. Eita nós, hein? Será que teve alguma indiretazinha aí? Alguma coisa? Que coisa, hein? Ai, ai, ai, ai, ai. Bom, só sei que o nosso Pronto Falei vai ficando por aqui, viu? Amanhã a gente volta trazendo mais babados dos famosos, mais notícias e curiosidades e fofocas e o que você quiser aqui, viu? Grande abraço, até lá!
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0: A melhor programação de músicas românticas nacionais e internacionais é aqui no Na Hora de Amar. Para você eu desejo tudo de bom. Agora tem mais um bloco de sucessos pra gente curtir.
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0: Você curtiu mais um programa Na Hora de Amar com a minha apresentação, locutora Patrícia Vieira. Te agradeço pela audiência, te desejo ótima noite. Um beijo, até amanhã com mais um programa Na Hora de Amar.
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3: Você sabia que a maior árvore documentada foi um eucalipto australiano que em 1872 tinha pouco mais de 130 metros de altura?
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7: Oi, gente, quarta-feira você ligadinho com você quem manda, prazer imenso, manda o seu som pra gente, vamos rolar no ar já já, tamo junto, chegamos, Johnny Crazy tá com você.

0: É lapada dela, Brasília!
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0: saber. Boa noite, gente! Vocês não têm noção da alegria, do prazer que é estar aqui junto com vocês. Vamos fazer essa noite a melhor noite do mundo. Tudo pra vocês. Simbora!
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0: uma hora e um minuto.
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3: Você sabia que no Rio Grande do Sul, os raios solares são recebidos com bem menos violência em sua superfície que em outros estados do Brasil, devido à sua posição geográfica, muito ao sul do Trópico de Capricórnio e já na entrada da zona temperada?
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6: Voltamos, chegamos com mais um bloco arrepiando. E você ligadinho com a gente, chega mais. Tem mais um Você Quem Manda na área, mais um blocaço.
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0: Valeu, valeu.
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0: Seja isso.
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3: Oi, você quem manda. Mais um bloco encerrado, hein? Top, top, top, top das galáxias. Daqui a pouquinho estamos de volta com muito mais. Fica aí. O break é rápido. É Vatibut. Igual o professor Raimundo.
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3: Oi, você quem manda. Chegamos com mais um bloco incrível. Valeu, pessoal, na sintonia com a gente, pelo Zap Zap também e pelo app Curtindo a Melhor. Você quem manda, obrigadão pela audiência, pelo carinho, achando a gente aí na internet, né? Bom demais. Espero que esteja gostando da programação. Você quem manda, tem muito mais. Aumenta o volume.
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0: gente!
1: É hit.
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1: Finalizamos mais uma quarta, mais um Você Quem Manda, pra retornar amanhã aqui em Tola com você por aqui. Obrigado pelo carinho, pela audiência. Até lá, tchau, pessoal.
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4: Você sabia que em 1902, Enrico Caruso fez a primeira gravação de uma música no mundo?
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0: Muito bom!
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0: Vamos encerrar. 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

0: Souza! 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

0: coisa linda demais.
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1: Ô, irmão, me ajuda nessa aí, né, cara?

0: faz o erro.
1: Caio, Breno, tamo junto.
2: Gente,
1: respeita essa dupla, compadre.
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4: 2:38.
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5: Vem com tudo, tá começando mais um Top 10 do dia. Aumenta aí o som, tá chegando a 10ª campeã de hoje.
3: 10ª posição.

0: amado.
1: Quem gostou faz barulho pra gente aí.
2: Parabéns.
0: Obrigado, meu amor.
2: Deus abençoe esse projeto.
0: Amém.
2: A gente tá nessa luta há muitos anos, a gente tem essa amizade. Tô aqui sempre por
0: obrigado,
2: você, Guilherme. Conta comigo.
0: Obrigado.
2: Valeu, galera. Valeu mesmo. Obrigada, Goiânia.
0: Faz barulho pra Maurinha aí.
2: Tudo de bom pra você.
0: Muito obrigado, nega. Pé quente.
3: Nona posição.

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2: Oba! Tô chegando, turma! Pra comandar mais uma edição do Giro Astral desta quarta-feira, o quê? Meiuca de semana, dia do sofá e dia de previsões também. 5 de agosto de 2026, eu, Silva Júnior, tô no pedaço. E já começo com tudo com Áries. Hoje, você vai fazer muitos contatos e algumas pessoas poderão trazer oportunidades bem positivas. Sua determinação estará em alta, favorecendo tanto o início de novos projetos quanto a conclusão daqueles que já estavam em andamento. Número da sorte 21. Alô, Touro! Não permita que ninguém fique entre você e o seu coração. Com calma e sinceridade, você conseguirá esclarecer tudo o que precisa ser resolvido. Aposte na diplomacia e no autocontrole para recuperar o seu espaço. Número da sorte é o 9. Chega mais, gêmeos! Você estará no centro das atenções e sua mente aberta renderá excelentes resultados. Continue assim, firme no seu caminho, sem se deixar abater e interromper os passos. O dia favorece atitudes equilibradas e mostra que tudo está caminhando da melhor forma. Número da sorte 28. Daqui a pouco eu volto com previsões para Câncer, Leão e Virgem.
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0: Batidão!
1: E Guilherme Benu! Obrigado, gente.
2: Obrigado, gente.
3: Coisa linda. Senhoras e senhores, uma salva de palmas para Guilherme Benuto.
0: Muito obrigado.
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0: Alô você! Estamos de volta, trazendo para você as previsões astrais nesta quinta-feira, dia 6 de agosto. Tem mais um bloco agora destacando Câncer, Leão e Virgem. E eu começo o bloco com as previsões para você, Câncer. Viva o presente sem se prender tanto às dúvidas. Só o tempo será capaz de esclarecer alguns vínculos importantes. Dedicar-se aos seus momentos de lazer e às suas paixões será essencial para renovar as energias. Número da sorte 21. Alô, Leão! Hoje você terá disposição para resolver assuntos pessoais que estavam esperando pela sua atenção. Faça isso sem culpa e continue ouvindo os sinais do seu corpo, mesmo que ainda esteja suportando alguns excessos. Um descanso de qualidade será muito bem-vindo. Número da sorte é o 5. Alô, Virgem! Coisas positivas estão acontecendo ao seu redor, mesmo que não dependam diretamente de você. As consequências podem favorecer sua vida profissional, financeira ou até social. Além disso, este também é um excelente dia para viajar. Número da sorte é o 30. No próximo bloco tem previsões para Libra, Escorpião e Sagitário. Então segura, turma!
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2: 3 horas e 9 minutos.
3: 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Terceira posição.

0: Lucinha.
1: Sim, quanta honra.
2: Deus abençoe sempre o seu trabalho, viu? Seu projeto.
3: Obrigado demais, cara.
0: Gente, por favor, convite, façam muito barulho. Muito barulho. Henrique e Juliano na parada.
4: Primeira posição.

0: pelo teu carinho, pela tua audiência. A gente volta na próxima edição com mais Top 10 pra você.
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3: Olá, povo abençoado de Deus, começando mais um programa do nosso Adoração Máxima, aqui na sua rádio favorita, e hoje, quinta-feira, positividade, muitos milagres e muita bênção para sua vida. Adoração Máxima começando.
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2: Fica ligadinho aqui na sua rádio que vamos para um breve intervalo, mas já já estaremos de volta com muito mais.
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6: Legal, turminha do bem! Estamos de volta com as previsões astrais e é o nosso giro astral nesta quinta-feira, dia 6, último bloco, reta final. E agora tem previsões para Capricórnio, Aquário e Peixes. E a gente começa com você, Caprica! Chega mais, vem pra cá! Um clima de paz e paixão envolve essa quinta-feira. Você poderá colher os resultados do que plantou recentemente. Se houver algum desencontro com alguém, deixe o orgulho de lado e aproveite o momento para viver o presente. Número da sorte 29. Alô, Aquário! Você vai conseguir esclarecer um assunto importante com alguém e perceber que chegou a hora de colocar seus planos em prática. Sua energia estará em alta e bem direcionada. Apenas tome cuidado para não exagerar e acabar chegando à exaustão. Número da sorte é o 7. Alô, Peixes! Hoje a timidez fica de lado e você terá coragem para enfrentar um desafio mais difícil. Evite se envolver em atividades em grupo, porque elas podem tirar o seu foco. Número da sorte é o 2. E a gente vai ficando por aqui com o Giro Astral desta quinta, dia 6. Amanhã é sexta e a gente volta com mais previsões para o seu signo. Grande abraço, fiquem todos com Deus, cuide-se bem e até amanhã.
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2: Estamos de volta com mais um bloco do nosso programa de adoração ao nosso Deus. E nesse momento eu quero te convidar a nós continuarmos com a nossa adoração, pois o louvor tem o poder de quebrar cadeias e correntes. Então vamos unir a nossa fé nesse momento e vamos continuar com nossa adoração. Aqui vai a nossa próxima sequência de louvores.
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1: Voltando com mais um bloco do Adoração Máxima, levando para você muito louvor e muita adoração para a sua vida, para o seu coração.
2: 4 horas e 7 minutos.
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2: E o programa dessa quinta-feira, ele já vai ficando por aqui. Muito obrigado pela sua presença e participação em mais um dia do nosso Adoração Máxima. Amanhã, sexta-feira, estamos de volta e eu estarei esperando por você. Fiquem todos com Deus e até amanhã. Tchau, tchau.
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7: Opa! Chegando as 15 mais tocadas do dia aqui na programação na sua rádio. Eu sou Ricardo Oliveira e tô com você, hein? Nesta quinta-feira. Tá na sua casa, no seu carro, no seu trabalho? Aumenta o volume, vem com a gente!

0: Chapada dela, Brasília!
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3: Tem as 15 mais. As 15 melhores, as 15 mais tocadas aqui na sua rádio preferida. Que sequência legal, é assim, que sequência bacana. Ó, deixa eu dar uma refrescadinha na garganta ali, tomar uma água bem rapidinho. Daqui a pouquinho tamo de volta com as 15 mais tocadas pra você aqui na sua rádio.
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0: Essa aqui é na Casil Lima. Essa não podia ficar de fora, não, viu?
1: Que canção é essa?
0: Diferente.
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0: Camarada Shows! Quem canções?
1: Esse dedo tá empresa, viu?
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0: Essa aqui é Natas e Lima. Essa não podia ficar de fora não, viu?
1: Que canção é essa?
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Voltamos aqui na sua rádio com as 15 mais tocadas da nossa programação. Aumenta o volume aí. Tem as 15.

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legal. A gente encerra as 15 mais tocadas da nossa programação aqui na sua rádio preferida. Foi muito bom estar com você. Obrigado pela companhia e até a próxima. Valeu!

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0: rainha de bateria Viviane Araújo está de mudança para uma mansão luxuosa no Rio de Janeiro. A atriz, ao lado do marido Guilherme Militão e do filho Joaquim, trocou seu antigo apartamento por um imóvel de tirar o fôlego. E o melhor, será vizinha de outros artistas renomados. Viviane revelou que a decisão de se mudar foi para proporcionar mais conforto à sua família, especialmente ao pequeno Joaquim. A venda do apartamento anterior possibilitou a aquisição da nova residência, que promete ser um verdadeiro refúgio de luxo para a estrela.
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3: 6 horas e 35 minutos.

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2: Oi, tudo bem? Já tô chegando, eu sou o Ronan Oliveira e você sabe que Hora Livre é aquela programação que você gosta de ouvir. Toda quinta-feira tem, né? É de segunda a sexta, sempre com grandes sucessos. Uma programação feita especialmente para você que quer viver bem, que quer ter grandes emoções. E você encontra aqui, no ar, mais um Hora Livre.
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Olha, eu não gosto de despedidas, mas não tem outro jeito, né? O começo é gostoso, mas o final é realmente dá uma peninha, né? Vamos fazer o seguinte? Muito obrigado pela companhia, pela audiência, pelo carinho e pelas energias boas. Até a próxima vez. Tchau!

0: Ed Sheeran está fazendo barulho, mas dessa vez nos bastidores. O cantor britânico é o compositor por trás de dois grandes sucessos que figuram no top 10 da Billboard Global 200, a parada musical mais importante do mundo. Ele é um dos responsáveis por Die Die, de Shakira e Burna Boy, que é a música oficial da Copa do Mundo de 2026 e lidera a parada há semanas. E também por Animal, o novo single do grupo Katsai. Ed Sheeran mostra que seu talento vai muito além dos próprios vocais, conquistando o mundo com suas composições.
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7: Olá, tudo certo, tudo jóia? Quinta-feira, beleza, firmeza? Vamos nessa então, né? Eu sou Kleber Salles e a partir de agora a gente começa mais um pagodaço, papai! É, o melhor do samba, do pagode, pra agitar sua quinta-feira. Que ninguém fica parado não, viu? Aqui a gente tá todo mundo no pique do moleque doido, com o melhor do som aqui, né? Do samba e do pagode, pra agitar a nossa quinta-feira. Não vou falar muito não, viu? Que eu quero tocar muita música hoje aqui. Vou levantar dessa cadeira aqui e vou sambar aqui junto com você. Eu não sei sambar de jeito nenhum. Eu sou uma tristeza. Mas a gente vai fazendo o que pode aqui, viu? No pagodaço. Aumenta aí o volume. Ó, a gente não sabe sambar, eu não sei, mas eu sei tocar música boa. Então, aumenta o volume aí.

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Elias Preto.

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1: Fortemente, encontrinho. Só no swing e no balanço assim, ó. A gente tem bom assunto.

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2: E aí, tá curtindo bastante? Tá curtindo o nosso pagodaço? Tá requebrando, mexendo o esqueleto? Ó, uma parada rapidinha só pra você tomar uma aguinha, mas eu volto já já com mais músicas. Não sai daí.
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5: O mês de agosto é laranja. Sabe por quê? É o mês da campanha criada para alertar a população sobre a esclerose múltipla, doença que, mesmo sendo rara, atinge uma média de 35 mil pessoas no Brasil e 2,5 milhões em todo o mundo. E ainda assim, é desconhecida por cerca de 80% da população. Os sintomas são variados e dependem da parte do sistema nervoso que foi afetada.
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2: E já estamos de volta com essa swingueira número 1 do rádio aqui, o nosso pagodaço. As melhores músicas do samba e do pagode pra você.
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1: E aí, tá curtindo bastante? Tá curtindo o nosso pagodaço? Tá requebrando, mexendo o esqueleto? Ó, uma parada rapidinha só pra você tomar uma aguinha, mas eu volto já já com mais músicas. Não sai daí.
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4: Sabe-te, imperador. É som de paredão. O solo que vai ficar na sua mente aí, ó. Bora, Debbie Boy.

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1: De Virgínia Fonseca está novamente nos holofotes, mas dessa vez por um motivo sério. Um vazamento de informações envolvendo a influenciadora digital pode ter consequências graves, incluindo indenização e até mesmo uma investigação criminal. Especialistas já estão analisando o caso e as possíveis implicações legais para os envolvidos. A situação promete dar o que falar e manter os fãs e a mídia atentos aos próximos capítulos dessa polêmica.

0: 8 horas e 12 minutos.
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3: Sente só que beleza, é o Pagodaço, as melhores músicas do samba e pagode na melhor programação, hein? De volta aqui no seu rádio.
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1: E um sorriso maroto fazendo aquele pagodinho diferente aqui no Abbey Road Studios em Londres. Esse projeto é uma homenagem musicada aos imortais do grupo Fundo de Quintal, fonte direta de inspiração do sorriso

0: Muito bem, finalizando mais um Pagodaço. Foi bom demais, foi rapidinho, mas foi bom, né? Foi bom enquanto durou o nosso encontro aqui, mas amanhã eu volto com muito mais músicas, com muito mais sucessos, aqui sempre na melhor sintonia, a número 1 do seu rádio. Forte abraço e até amanhã.
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3: A atriz Débora Seco está enfrentando uma situação delicada. Ela foi processada por um vizinho de 96 anos. O motivo da ação judicial ainda está sendo apurado, mas já está gerando burburinho nos corredores da fama. Detalhes sobre o desentendimento entre a atriz e seu vizinho idoso começam a surgir. E a curiosidade é grande para saber o que levou a essa disputa judicial. Parece que a vida dos famosos nunca para de nos surpreender. Sim.

0: Simone Mendes.
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2: O mês de agosto é laranja. Sabe por quê? É o mês da campanha criada para alertar a população sobre a esclerose múltipla, doença que, mesmo sendo rara, atinge uma média de 35 mil pessoas no Brasil e 2,5 milhões em todo o mundo. E ainda assim, é desconhecida por cerca de 80% da população. Os sintomas são variados e dependem da parte do sistema nervoso que foi afetada.
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0: Olá, ouvinte. Você que crê num Salvador grandioso, ele que pode escavar o Grand Canyon com o dedo mínimo, ele mesmo, Cristo, ele acha que vale a pena morrer por você, num madeiro romano. E assim o fez. Está escrito em Salmo 24, 3, 4: Quem subirá ao monte do Senhor? Ou quem estará no seu lugar santo? Aquele que é limpo de mãos e puro de coração. A pureza é, provavelmente, entre os jovens, a menos apreciada de todas as virtudes cristãs nos dias atuais. Contudo, a Bíblia ensina que deve haver completa fidelidade dentro dos laços do matrimônio. Você leva a sério isso ainda? Bem, é difícil declarar isso nos dias atuais, mas é preciso ter coragem, pois está escrito na Bíblia. E se você diz ter fé, é cristão, você tem que crer no que está escrito. Vivemos na mais permissiva sociedade desde os tempos do paganismo. As marquises dos cinemas, as capas de revistas e os cartazes gritam para nós mensagens sensuais. Que falar então de nossas músicas, desde as músicas regionais até as mais tocadas? Se é bom, se tá na moda, faça. Esse é o lema nacional e internacional. Contudo, se você conversar com pessoas que vieram para Cristo das profundezas do pecado, elas dirão de seu arrependimento e tormento. Elas dirão que desejariam jamais terem caído em pecados tão hediondos. Muitos livros cristãos, dos mais vendidos, contam de homens e mulheres que cometeram crimes terríveis ou estavam envolvidos com os prazeres sensuais e os vícios das drogas e do álcool. É preciso que nos alegremos com eles, que Cristo os tenha redimido e perdoado. Mas o melhor testemunho é nunca ter caído em tais pecados. O segredo da pureza é Deus. Receba de Deus um coração puro e você poderá ser muito feliz, não importa quais sejam as circunstâncias ou o que aconteça ao seu redor. Zombar da pureza é zombar de Deus.
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0: Nosso Deus e Pai, purifica nossas mentes e nossos corações. Apaga de nossos desejos o mal mundano que há ao nosso redor. Ajuda-nos a buscar a alegria eterna em vez do prazer momentâneo. Ajuda-nos a manter nossos olhos fixos em Jesus, aquele que não tem pecados e que morreu por nós. Cada um de nós sabe o quanto é difícil essa batalha, mas ajuda-nos a ser como Cristo. Amém.
1: Privilégio ter a mesma mão que fez o universo e espalhou as estrelas, escrevendo seu nome no livro da vida. Louve a Deus por isso e declare agora Cristo como seu Senhor e Salvador, buscando a partir daqui o perdão e uma vida correta. Deus alegra-se por todo aquele que assim desejar de todo o coração.

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3: É o Nostalgia, entrando no ar a partir de agora aqui na sua rádio preferida, nesta quinta-feira. Olha, o programa hoje tá sensacional, o pessoal produziu demais, deixou o programa bem gostoso, tem cada música maravilhosa que só o Nostalgia aqui na sua rádio apresenta pra você, viu? Então vamos juntos com o Nostalgia, a partir de agora, aumenta o volume.
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0: para fechar o nosso Nostalgia, edição desta quinta-feira, que sequência maravilhosa, lindíssima, aqui na sua rádio preferida, o nosso Nostalgia, o melhor do flashback, né? As melhores do passado de presente para você, tá ficando por aqui, mas a qualquer momento a gente tá de volta aqui na sua rádio preferida.
1: 9 horas e 29 minutos.

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4: As últimas notícias dos famosos. A gente conta tudo aqui no nosso Pronto Falei desta quinta-feira, né? Hoje, 6 de agosto de 2026. E há quase 10 anos, o Brasil perdia de forma trágica o ator Domingos Montanher, né? Lamentavelmente, um dos grandes nomes da teledramaturgia brasileira. O artista morreu aos 54 anos em setembro de 2016, após se afogar no Rio São Francisco, em Sergipe, durante uma pausa nas gravações da novela Velho Chico da Globo, onde interpretava o protagonista Santo dos Anjos. Na ocasião, Domingos mergulhou no rio acompanhado da atriz Camila Pitanga, sua colega de elenco. Segundo relatos, ele foi levado pela correnteza e, apesar das tentativas de ajuda, não conseguiu retornar à superfície. Após horas de busca, seu corpo foi encontrado preso entre pedras, né? Lamentavelmente, né, gente? Foi uma comoção geral em todo o Brasil, né? E antes da televisão, Montanher construiu uma carreira respeitada no teatro e no circo, sendo um dos fundadores da companhia La Mínima. Na Globo, marcou o público em novelas como Cordel Encantado, Salve Jorge, Sete Vidas e Velho Chico, deixando um legado de talento e carisma que permanece na memória dos fãs. É a nossa lembrança desta quinta-feira aqui no Pronto Falei, né, desse grande ator, né, o Domingos Montanher. Daqui a pouco a gente volta com mais notícias dos famosos e aproveitando a gente sempre que possível, a gente traz aí o nosso TBT também, né, a nossa quinta-feira, com muita saudade também de famosos aí que deixaram sua marca por aqui, né?
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5: O mês de agosto é laranja. Sabe por quê? É o mês da campanha criada para alertar a população sobre a esclerose múltipla, doença que, mesmo sendo rara, atinge uma média de 35 mil pessoas no Brasil e 2,5 milhões em todo o mundo. E ainda assim, é desconhecida por cerca de 80% da população. Os sintomas são variados e dependem da parte do sistema nervoso que foi afetada.
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4: Quinta-feira, 6 de agosto de 2026, entrando no ar mais uma edição do Repórter Destaque. Eu sou Kleber Salles e a partir de agora você vai ficar muito bem informado com as principais notícias do Brasil e do mundo. O romance Torto Arado, do escritor baiano Itamar Vieira Júnior, é o livro mais emprestado na plataforma digital Mac Livros do Ministério da Educação nos últimos 30 dias. A obra, que conta a história de duas irmãs no sertão da Bahia, lidera o ranking de empréstimos, seguida pelos clássicos Noites Brancas, de Fyodor Dostoiévski, e A Vegetariana, da escritora sul-coreana Ahn Kang, vencedora do Prêmio Nobel de Literatura de 2024. O Ministério da Educação também informou que a plataforma já ultrapassou a marca de 1 milhão de usuários cadastrados. Desde o lançamento, foram registrados mais de 600 mil empréstimos digitais e cerca de 139 mil livros lidos até o fim. A iniciativa oferece acesso gratuito a obras de diferentes gêneros e busca incentivar o hábito da leitura em todo o país. Eu sou Kleber Salles e volto daqui a pouco com novas informações no seu rádio. Fique ligado.
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2: Olá, para você desejo uma ótima quinta-feira. Vamos ouvir a partir de agora a programação do Na Hora de Amar. Por aqui toco para você uma seleção musical incrível com o melhor da música romântica nacional e também internacional. O Na Hora de Amar está começando.

0: Este foi mais um bloco de sucessos românticos aqui na programação do nosso Na Hora de Amar. Em instantes tem mais, não saia daí.
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5: É, minha gente, tá uma polêmica aí o reality lá da VTube, né, do Eliezer, né? E após polêmica com reality funcionária de VTube, Eliezer pega a câmera e choca com revelação, viu? A Leinha, governanta da família de VTube e Eliezer, resolveu quebrar o silêncio após a repercussão do acordo firmado pelo casal com o Ministério Público do Trabalho. Nas redes sociais, ela esclareceu informações que passaram a circular sobre o caso e negou que os funcionários da residência tenham sido contemplados com qualquer parte da quantia estabelecida. A manifestação aconteceu depois que VTube e Eliezer assinaram um termo de ajustamento de conduta, comprometendo-se a desembolsar R$350 mil por dano moral coletivo em meio à polêmica envolvendo o reality show As Patroas. Diante das especulações, Leinha afirmou que o valor definido no acordo não será distribuído aos empregados que participaram das gravações da produção. É, que coisa, hein, rapaz? Eu sou Kleber Salles e este foi o nosso Pronto Falei. Daqui a pouco eu volto pra gente conversar, pra gente falar mais por aqui, hein?
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5: Quinta-feira, 6 de agosto de 2026, entrando no ar mais uma edição do Repórter Destaque. Eu sou Kleber Salles e a partir de agora você vai ficar muito bem informado com as principais notícias do Brasil e do mundo. O romance Torto Arado, do escritor baiano Itamar Vieira Júnior, é o livro mais emprestado na plataforma digital Mac Livros do Ministério da Educação nos últimos 30 dias. A obra, que conta a história de duas irmãs no sertão da Bahia, lidera o ranking de empréstimos, seguida pelos clássicos Noites Brancas, de Fyodor Dostoiévski, e A Vegetariana, da escritora sul-coreana Ahn Kang, vencedora do Prêmio Nobel de Literatura de 2024. O Ministério da Educação também informou que a plataforma já ultrapassou a marca de 1 milhão de usuários cadastrados. Desde o lançamento, foram registrados mais de 600 mil empréstimos digitais e cerca de 139 mil livros lidos até o fim. A iniciativa oferece acesso gratuito a obras de diferentes gêneros e busca incentivar o hábito da leitura em todo o país. Eu sou Kleber Salles e volto daqui a pouco com novas informações no seu rádio. Fique ligado.
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8: Agora as previsões para Áries, Touro e Gêmeos. Signo de Áries.
7: Nascidos entre 21 de março a 20 de abril.
9: Áries, o dia pede atenção à área financeira com a Lua dando alerta. Mas Vênus chega trazendo possibilidades de convívio mais forte e criativo com as pessoas. Com o crush, repensar o futuro e fortalecer a relação através da criatividade e cumplicidade é o caminho.
8: Signo de Touro.
7: Nascidos entre 21 de abril a 21 de maio.
9: Touro, o dia pede atenção à área financeira com a Lua dando alerta. Mas Vênus chega trazendo possibilidades de convívio mais forte e criativo com as pessoas. Com o crush, repensar o futuro e fortalecer a relação através da criatividade e cumplicidade é o caminho. Com os amigos, harmonia. Nos estudos, renovação é a através da criatividade e cumplicidade é o caminho. Com os amigos, harmonia. Nos estudos,

0: 10 horas e 8 minutos.
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2: Olá, tudo bem? Chegando para você o nosso Esporte Agora de hoje, com a minha apresentação, locutora Patrícia. E com o objetivo de seguir crescendo na Fórmula 1, a Ferrari deu início a uma maratona de contratações. Com a expectativa de 5 novos nomes, 2 já chegaram a Maranello, ambos para a área de chassi. O GP da Hungria, que encerrou a primeira metade da temporada, dando início à pausa de 3 semanas, revelou as falhas de uma equipe que ainda não está pronta para vencer com regularidade. A Ferrari não fez anúncios sobre as novas contratações, mas foram os 2 técnicos que chegaram a Maranello que fizeram questão de oficializar sua entrada na escuderia.
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3: Alerta urgente para a região sul. A formação e o rápido aprofundamento de um severo ciclone extratropical espalham muita instabilidade e deixam os 3 estados em situação de perigo. O dia será marcado por chuva volumosa, temporais, descargas elétricas e alto risco de queda de granizo e vendavais. O estado do Paraná deve registrar a temperatura máxima da região antes da virada do tempo, batendo os 28 graus nas faixas ao norte. O estado do Rio Grande do Sul fica com a temperatura mínima do sul, registrando marcas de apenas 7 graus na campanha gaúcha, à medida que o ar polar avança. Com a presença constante de chuva e nebulosidade, a umidade relativa do ar na região sul permanece bastante elevada, com mínima de 60% e máxima atingindo 100%. Eu sou Kleber Salles e esta foi a previsão do tempo para a região sul.
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5: Opa, chegando às 15 mais tocadas do dia, aqui na programação na sua rádio. Eu sou Ricardo Oliveira e tô com você, hein, nesta quinta-feira. Tá na sua casa, no seu carro, no seu trabalho? Aumenta o volume, vem com a gente.
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0: Ela paga dela, Brasília!
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4: As 15 melhores, as 15 mais tocadas aqui na sua rádio preferida. Que sequência legal, é assim, que sequência bacana. Ó, deixa eu dar uma refrescadinha na garganta ali, tomar uma água bem rapidinho. Daqui a pouquinho tamo de volta com as 15 mais tocadas pra você aqui na sua rádio.
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5: 11 horas e 22 minutos.
6: Homem-Aranha Um Novo Dia está fazendo sucesso em quase todo o planeta. O filme já é a maior estreia doméstica e global da história da Sony Pictures. E no mercado internacional, o filme quebrou recordes de abertura em pelo menos 12 mercados, incluindo Brasil, Índia, França, Espanha e Colômbia. E o novo filme do super-herói também tem a segunda maior abertura global da história, atrás apenas de Vingadores Ultimato.
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4: Voltamos aqui na sua rádio com as 15 mais tocadas da nossa programação. Aumenta o volume aí.
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8: Vamos

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0: legal. A gente encerra as 15 mais tocadas da nossa programação aqui na sua rádio preferida. Foi muito bom estar com você. Obrigado pela companhia.
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2: A vida por si só é difícil. E fica mais difícil ainda quando seguimos na direção errada. Uma das incríveis aptidões de Jesus era permanecer concentrado no alvo. A vida dele nunca saiu dos trilhos. Jesus não tinha dinheiro, não tinha computadores, não tinha jatinhos, não tinha um assistente administrativo ou uma equipe de colaboradores. Contudo, ele fez o que muitos não conseguem fazer, porque ele manteve a vida no rumo certo. Quando olhou para o horizonte de seu futuro, Jesus viu muitos alvos, muitas bandeiras tremulando ao vento que ele poderia ter se empenhado em alcançar. Poderia ter sido um revolucionário político, um líder nacional, mas no final escolheu ser o Salvador e salvar almas. Com isso, aprendemos a importância de fitar a vida no bem. Lute por isso, ao final você vai ver que tem tudo a ver. Amém.
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4: E as bolas de basquete são facilmente reconhecidas por sua cor laranja brilhante e suas linhas pretas. No entanto, você já se perguntou por que essa cor específica foi escolhida? Vamos descobrir isso agora! A cor laranja das bolas de basquete não foi escolhida por acaso. Ela é brilhante para que possa ser facilmente identificada pelos jogadores e espectadores, especialmente em condições de baixa iluminação. Além disso, o laranja foi escolhido por causa de sua alta visibilidade, tornando a bola mais fácil de ser acompanhada durante o jogo. As linhas pretas que contornam a bola também são importantes. Elas não são apenas estéticas, mas têm uma utilidade prática. As linhas são feitas de um composto de borracha mais rígido do que o restante da bola, tornando-a mais durável e contribuindo para manter sua forma arredondada.
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7: Sejam bem-vindos. Olá para você. Sejam muito bem-vindos ao Central do Esporte. Aqui o esporte é do começo ao fim. Notícias do seu time do coração, contratações e muito mais a partir de agora. Vem comigo!
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8: Após se recuperar da lesão muscular sofrida durante a Copa do Mundo, Lucas Paquetá voltou a ser opção para o técnico Leonardo Jardim e deve reforçar o Flamengo na partida contra o Vitória, pelo Campeonato Brasileiro. O meia abriu mão de parte das férias para acelerar a recuperação e chega em um momento importante, ampliando as alternativas do treinador para o meio-campo e o ataque. Desde que retornou ao Flamengo no início da temporada, Paquetá ainda não conseguiu ter uma sequência por causa dos problemas físicos. Agora recuperado, o jogador espera deixar as lesões para trás e retomar o protagonismo no time rubro-negro, que busca voltar a vencer no Brasileirão e ganhar força para a sequência das competições.
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8: O brasileiro João Fonseca estreou com vitória no Masters 1000 de Montreal ao derrotar o grego Stefanos Tsitsipas, ex-número 3 do mundo, por 2-7-0, com parciais de 7-6, 3 e 7-5. Em uma partida equilibrada, o jovem de 19 anos mostrou personalidade nos momentos decisivos, venceu o tie-break do primeiro set e confirmou a classificação após 1 hora e 50 minutos de jogo. Com o resultado, João garantiu vaga na terceira rodada do torneio e manteve o bom retrospecto diante de Tsitsipas, a quem já havia derrotado na Copa Davis. O próximo desafio do brasileiro será contra o norueguês Casper Ruud, atual número 14 do ranking mundial, em busca de uma vaga nas oitavas de final do Masters 1000 de Montreal.
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8: o Cruzeiro anunciou oficialmente a contratação do atacante Wesley, ex-Corinthians, que pertence ao Al Nassr da Arábia Saudita. O jogador de 21 anos chega por empréstimo de uma temporada, com opção de compra ao fim do vínculo, e se torna o quinto reforço da Raposa na janela de transferências do meio do ano. Revelado pelo Corinthians, Wesley estava emprestado à Real Sociedad antes de acertar seu retorno ao futebol brasileiro. O Cruzeiro apostou na contratação após as lesões de Gabriel Peck e Luiz Sinisterra, buscando reforçar o setor ofensivo para a sequência da temporada. A expectativa é que o atacante seja integrado ao elenco nos próximos dias e fique à disposição da comissão técnica após a regularização da documentação.
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8: O Santos venceu o Remo por 1 a 0 no Mangueirão e garantiu a classificação para as quartas de final da Copa do Brasil. Após o empate sem gols no jogo de ida, o Peixe precisava de uma vitória simples e conseguiu o resultado com um gol de Rony aos 29 minutos do segundo tempo, após assistência de Neymar, que entrou na etapa final. O Remo ainda teve o zagueiro Marlon expulso, o que dificultou a reação da equipe paraense. Com a vaga assegurada, o Santos segue vivo na disputa pelo título da Copa do Brasil. E agora aguarda o sorteio para conhecer seu adversário nas quartas de final. A equipe comandada por Cuca controlou a maior parte da partida e aproveitou a superioridade numérica para construir a vitória, enquanto o Remo se despediu da competição após fazer uma campanha competitiva diante do clube paulista.
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8: O atacante Mohamed Salah desembarcou na Turquia para finalizar sua transferência ao Trabzonspor e foi recebido com uma grande festa por centenas de torcedores no aeroporto. Antes mesmo do anúncio oficial, o egípcio apareceu vestindo a camisa do clube, com o número 61 nas costas, em referência à província de Trabzon, e gravou um vídeo para a torcida dizendo: "Trabzon, vocês estão prontos? Vejo vocês em breve." Livre no mercado após encerrar uma trajetória de 9 temporadas no Liverpool, Salah passará por exames médicos antes de assinar contrato e ser oficialmente apresentado. A contratação é considerada uma das maiores da história do futebol turco, e o Trabzonspor aposta no astro egípcio para liderar a equipe na disputa do campeonato turco e dos playoffs da Liga Europa.
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8: O Atlético Mineiro garantiu vaga nas quartas de final da Copa do Brasil pelo terceiro ano consecutivo ao vencer o Juventude por 1 a 0 no Alfredo Jaconi, com um gol de Alan Minda nos acréscimos da partida. Além da classificação, o Galo assegurou uma premiação de R$4 milhões, elevando para 9 milhões o total recebido na competição até o momento. A presença entre os 8 melhores mantém o Atlético vivo na briga pelo tricampeonato da Copa do Brasil e reforça a importância financeira do torneio para o clube. A equipe não ficava fora das quartas de final desde 2023 e agora aguarda o sorteio para conhecer o próximo adversário na competição.
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7: Fique ligado, voltamos já depois do intervalo.
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9: Agora, as previsões para Câncer, Leão e Virgem. Signo de Câncer.
5: Nascidos entre 22 de junho a 22 de julho.
10: Câncer, o dia pode ser especial ao lado do crush. Chance de renovar os sentimentos e trazer harmonia para a vida amorosa. Nas amizades complicadas, pode ser hora de focar apenas em quem realmente agrega. Nos estudos, foco e organização são essenciais.
9: Signo de Leão.
5: Nascidos entre 23 de julho a 22 de agosto.
10: Leão, o dia incentiva a olhar mais de perto para as prioridades. Organize os estudos para não perder os momentos de descontração com os amigos. Com Vênus na área da comunicação, um papo mais inspirador pode pintar e ajudar com o crush. Respeito e compreensão são a chave hoje.
9: Signo de Virgem.
5: Nascidos entre 23 de agosto a 22 de setembro.
10: Virgem, a lua minguante sugere analisar crenças que podem estar te prendendo. Boa hora para usar a criatividade e otimizar a rotina escolar. Investimentos em conforto podem trazer estabilidade com o crush. A chance de melhorar a convivência com os amigos também surge com atitudes conscientes.
9: Já já voltamos com as previsões para Libra, Escorpião e Sagitário.
11: Oi, chegamos! Eu sou o Fernando Marinho, prazer estar contigo, ó. Hoje a playlist tá no capricho daquele jeito, hein? É aquele random musical indispensável para ficar tudo muito melhor. É só grudar no rádio, dar o gás no volume e curtir o mixtape conosco aqui, tá bom? Bora lá então, tá valendo nessa quinta-feira. Eu sou o Fernando Marinho e juntos estamos aqui na rádio, que é sucesso.
7: E para começar os trabalhos de hoje, temos Zé Neto e Cristiano. Simbora!

mais pra você, com muito mais músicas, uma atrás da outra e muito mais alegria e energia boa, tá joia? Muito otimismo pra você aí onde quer que você esteja, aquele beijo no seu coração e vamos seguindo por aqui com cabeça erguida e claro, só curtindo o nosso mixtape, essa playlist muito massa. Simbora que tem mais sucesso aí, não para, fica com a gente, fica à vontade.

Obrigado!

0: Nossa,
1: eita, nós, tá valendo o mixtape. Pra valer, hein? Pra valer. Com você fica melhor, viu? Segura aí que daqui a pouco a gente volta trazendo muito mais sucesso aqui no...
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3: Alô você! Oi, oi, oi, oi, oi, oi, oi! Salve, salve, simpatia! Tô chegando! Tô aqui, ó! Muito prazer, eu sou o Silva Júnior, mas pode me chamar de seu amigo. A partir de agora eu comando Fofoqueira. E os babados, os famosos, pra gente tricotar gostoso nessa quinta dia 6 e atualizar você. Gente, o ator Rafael Cardoso usou as redes sociais para agradecer o apoio da família após passar 45 dias internado em uma clínica de reabilitação para tratar a dependência de álcool e drogas. Em uma publicação, ele afirmou que decidiu seguir ao lado das pessoas que estiveram ao seu lado durante o processo de recuperação. Em entrevista ao programa Domingo Espetacular da TV Record, Rafael disse que pela primeira vez sente que está realmente em recuperação. O ator revelou que buscou ajuda após uma grave recaída e afirmou ter vivido um dos piores dias da sua vida e também os piores períodos já vividos em toda a sua existência, chegando a temer a morte e perder o respeito dos filhos e de si mesmo, imagina. Não tinha o respeito nem da própria pessoa. Durante a entrevista, Rafael também pediu desculpas publicamente à ex-esposa Mari Bride e também à ex-sogra Sônia Bride. Segundo ele, ambas tentaram convencê-lo a procurar tratamento anos atrás, mas ele não aceitou a ajuda. Agora o ator afirma estar focado na sobriedade e na reconstrução da relação com a família e em recomeçar a sua trajetória. Já já eu volto com mais destaques dos famosos aqui no Fofoqueira.
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1: Voltamos! E vamos dar sequência aqui em nossa playlist com um random musical maravilhoso, espetacular! Igual você, ouvinte, que nos escolhe para seguir contigo, um beijo no coração, aí através da Nenete, o aplicativo da rádio, no site da rádio, tá com fone de ouvido espetado na orelha, tá viajando, nos dando carona, aquele beijo para você, boa viagem, valeu, bom trabalho, boa folga para você que tá de pernas pro ar, curtindo a gente de boas, caiu de paraquedas por aqui, fica à vontade. Bora curtir, a música não para, você sabe, é uma atrás da outra. E agora tem a vibe do Bel Marques. Simbora curtir?

Mixtape está no ar, audiência total aqui na rádio. Eu sou o Fernando Marinho e é um prazerzaço saber que você tá junto com a gente. Bora que a música não para, tem mais sucesso aí.

0: locomotiva do sucesso. Que é isso, rapaz? Eita, nós! É uma atrás da outra. Bom demais, hein? Bom demais. É pra você ligar o rádio, é pra você deixar rolar aí. Tá no aplicativo da rádio, tá no site. Você vai aí, ó, deixa o rádio ligado, deixa a musicalidade invadir e vai fazendo tuas coisas aí, ó. Você não para, né? O bacana do rádio é isso, que você tem essa liberdade. Você deixa rolar e fica à vontade pra fazer o que você tá fazendo. É isso aí. Bora junto? Bora curtindo? Daqui a pouco tem mais. Segura, segura, porque está no ar o... 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
5: Doze horas e 49 minutos.
0: Voltamos com o mixtape. Falei pra você que é rapidinho. Olha, e aqui a gente curte muita música boa, de verdade, com essa vibe gostosa. Bom trabalho pra você que segue no trabalho, pra você que tá de boas aí, de pernas pro ar, pra quem tá viajando nos dando carona. Beijo no seu coração e vamos junto então nessa vibe gostosa, positiva, com muito otimismo. É assim que a gente se entende, viu? E claro, com muita música envolvida entre nós aqui. Já tem mais sucesso chegando, a gente vai com ela, Simone Mendes, pra trazer mais um

Brasília! Eita, rochazinho gostoso, rapaz! Manda um sinal aí pra eu saber como é que você tá, saber se você tá bem. Tô preocupado com você, hein? Isso é Jonas Esticar.

uma atrás da outra. Aqui você ouve muito mais som. Dá aquele gás no volume, porque a gente está curtindo o nosso... Você chega junto, gruda aí e a gente curte aqui no nosso...

Isso é mais um sucesso? Nadazinho. Só falando de amor.

beleza? Oh, beleza! Eba! Eu sou o Fernando Marinho e tô com você aqui junto com um montão de artista bacana. E você aí, ouvinte, conectado em qualquer lugar do Brasil e do mundo através da Nenete, ou aí no seu rádio, tá nos ouvindo no som do seu carro, no som da sua casa, na sua caixinha de som aí, Bluetooth. Que bacana, hein? Bora junto! Daqui a pouco eu volto com muito mais, com essa playlist que não pode parar a música. É uma atrás da outra. É o mixtape que está no ar. Segura aí! Voltamos por aqui com essa energia boa e muita música envolvida. Esse é o nosso mixtape, o melhor mix do seu rádio. Tem tudo o que você gosta aqui, viu? Então vamos junto e misturado. Eu sou o Fernando Marinho e é bom demais saber que você tá aí junto com a gente, viu? Tem mais sucesso na sequência. Quem tá chegando agora, trazendo aquele pagodinho gostoso que a gente adora. É o Menos é Mais. Sabe, né? Menos é Mais. Menos é Mais.

0: beijo no seu coração. Foi ótimo estar contigo em mais um mixtape. A gente se vê. Até a próxima, hein? Se cuida por aí e até mais.
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4: Alô você! Estamos de volta para desfilar o meu veneno. Hoje, nesta quinta-feira, com o nosso Fofoqueira. Bora tricotar sobre os famosos? Gente, o presidente do Remo, Antônio Carlos Teixeira, criticou duramente o atacante Neymar após a eliminação da equipe paraense para o Santos, lá no estádio em Belém do Pará. Segundo o dirigente, o jogador provocou a delegação do Remo ao deixar o gramado gritando "eliminado", o que gerou revolta entre atletas e comissão técnica. Em entrevista após a partida, Tonhão classificou a atitude como desrespeitosa e fez duras críticas ao camisa 10 do Santos, afirmando que ele deveria demonstrar mais respeito ao clube e ao estado do Pará. As declarações repercutiram nas redes sociais e no meio esportivo. A confusão aconteceu após a vitória do Santos por 1-0, resultado que garantiu o peixe na próxima fase da Copa do Brasil. O confronto também foi marcado pela expulsão do zagueiro Marlon, ainda no primeiro tempo, deixando o Remo com um jogador a menos. Mesmo assim, o Santos foi medíocre e ganhou, olha, apertadinho, né? Assim como vem fazendo ultimamente, jogando mal. O gol da vitória foi marcado por Rony após assistência de Neymar, aumentando assim a tensão entre as equipes ao fim da partida. Eu aumento, mas jamais invento. Daqui a pouco eu volto com o último assunto de hoje.
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5: Um juiz dos Estados Unidos marcou para 1º de junho de 2027 o início do julgamento do ex-presidente da Venezuela, Nicolás Maduro, e de sua esposa, Cília Flores. Os dois respondem a acusações de tráfico internacional de drogas e se declararam inocentes. Durante uma audiência realizada em Nova York, a defesa informou que vai pedir o arquivamento do processo, alegando que Maduro tem direito à imunidade por ser chefe de Estado. O juiz também definiu os prazos para a apresentação dos primeiros recursos antes do julgamento. Segundo a acusação, Nicolás Maduro teria usado sua posição no governo venezuelano para facilitar o envio de cocaína aos Estados Unidos. Caso seja condenado, ele poderá receber pena de prisão perpétua. O caso continua em tramitação na Justiça norte-americana. Eu sou Kleber Salles e volto daqui a pouco com mais informações no seu rádio. Continue ligado.
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6: Oi, gente! Tudo bem? Nós estamos chegando aqui na nossa rádio preferida, maravilha de programação, né, Chuchu? Coisa boa! Hoje, delícia de quinta-feira, dia 6 de agosto de 2026. Eu sou o Cauê, tá na hora de trazermos aqui os destaques dos nossos signos. Vamos saber quais são os destaques aí pro meu, pro seu signo, nesta delícia de quinta-feira. Vamos lá? Bora! Alô, você de Áries! Grandes novidades chegam de Vênus, que começa a brilhar em Libra e traz vibes maravilhindas para suas relações, viu, Chuchuzinho? Teu jeito tende a ficar mais amigável, solícito e carinhoso com quem convive e todos vão querer a sua companhia. Hã? Que bom, né? É, na vida 2 você vai abalar, hein? Se melhorar, estraga, tá, Chuchu? O número da sorte é o 2, a cor é o azul royal. Seus dons e talentos ficam cristalinos e você tem tudo para se destacar em suas atividades hoje, viu, Torinho? De quebra, a Lua segue em seu signo e garante sucesso pleno em suas iniciativas e nos contatos profissionais. Sua hora de brilhar é agora, viu? Aproveite para mostrar seus interesses, pois pode consagrar uma conquista gloriosa. Relação mais romântica e prestativa aí com o Love. O número de hoje é o 60, a cor é o lilás. Gêmeos! Quintou bem quintado, com notícias espetaculares. Hoje tudo vai fluir do jeitinho que você espera e um dinheiro que nem contava pode entrar no seu bolso, viu, Gêmeos? Olha que beleza, eu recebo. O sucesso tá garantido, viu? No relacionamento também, a dica é deixar a timidez de lado, confiar no seu charme e simpatia para atrair e conquistar o crush dos sonhos, se você estiver solteiro ou solteira. Número da sorte, 21, a cor, amarelo. Câncer. E você de câncer? Hoje, grandes novidades chegam de Vênus. O astro garante que você vai ficar na maior harmonia com as pessoas queridas. Hoje, seus planos e objetivos recebem sinal verde, você tem tudo para chegar onde quiser, tá? Bom, teu jeitinho sociável, simpático, simpática, bom de papo, vai fazer sucesso na pista e a paquera deve rolar solta. Número da sorte hoje é o 51, a cor bege. E assim, ponto final, né, gente? Terminamos o nosso primeiro bloco aqui do Horóscopo do Dia, prometendo voltar daqui a pouco e aí falando para você de Leão, Virgem, Libra e Escorpião. Continue com a gente, até daqui a pouco.
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8: Olá, tudo certo, tudo jóia? Quinta-feira, beleza, firmeza? Vamos nessa então, né? Eu sou Kleber Salles e a partir de agora a gente começa mais um pagodaço, papai! O melhor do samba, do pagode, pra agitar sua quinta-feira. Que ninguém fica parado não, viu? Aqui a gente tá todo mundo no pique do moleque doido, com o melhor do som aqui, né? Do samba e do pagode, pra agitar a nossa quinta-feira. Não vou falar muito não, viu? Que eu quero tocar muita música hoje aqui. Vou levantar dessa cadeira aqui e vou sambar aqui junto com você. Eu não sei sambar de jeito nenhum. Eu sou uma tristeza. Mas a gente vai fazendo o que pode aqui, viu? No pagodaço. Aumenta aí o volume. Ó, a gente não sabe sambar, eu não sei, mas eu sei tocar música boa. Então, aumenta o volume aí.

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Lucas Preto.

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1: Fortemente, encontrinho. Só no swing e no balanço assim, ó. A gente tem bom assunto.

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1: E aí, tá curtindo bastante? Tá curtindo o nosso pagodaço? Tá requebrando, mexendo o esqueleto? Ó, uma parada rapidinha só pra você tomar uma aguinha, mas eu volto já já com mais músicas, não sai daí.
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8: Quatorze horas e 2 minutos.
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1: E já estamos de volta com essa swingueira número 1 do rádio aqui, o nosso pagodaço. As melhores músicas do samba e do pagode pra você.
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1: Simbora, meu Deus, vou contar essa história. É mais ou menos assim.

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1: E aí, tá curtindo bastante? Tá curtindo o nosso pagodaço? Tá requebrando, mexendo o esqueleto? Ó, uma parada rapidinha só pra você tomar uma aguinha, mas eu volto já já com mais músicas. Não sai daí.
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3: O rapper A$AP Rocky, numa entrevista para Jason Lee, revelou que a companheira Rihanna está trabalhando num novo álbum. Ela está no estúdio agora. É, contei. Desculpa, amor. Lembrando que o último álbum da cantora Ants foi lançado há uma década.
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1: Sente só que beleza, é o Pagodaço, as melhores músicas do samba e pagode, na melhor programação, hein? De volta aqui no seu rádio.
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1: E um sorriso maroto fazendo aquele pagodinho diferente aqui no Abbey Road Studios em Londres.

0: Muito bem, finalizando mais um Pagodaço. Foi bom demais, foi rapidinho, mas foi bom, né? Foi bom enquanto durou o nosso encontro aqui, mas amanhã eu volto com muito mais músicas, com muito mais sucessos, aqui sempre na melhor sintonia, a número um do seu rádio. Forte abraço e até amanhã.
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Que a luz da fé ilumine nossa jornada a partir de agora no nosso É Para Adorar desta quinta-feira. Sejam bem-vindos ao nosso programa, hein? Onde os louvores, com certeza aí, vão criar uma atmosfera de paz e serenidade. Prepare-se para se deixar envolver pela graça divina através dos melhores louvores aqui no É Para Adorar.

0: cheio de significado. Assim é cada momento aqui no nosso É Para Adorar. Já já a gente volta, hein?
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2: 14 horas e 49 minutos.
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4: Olá, tudo bem? Chegando para você o nosso Esporte Agora de hoje com a minha apresentação, locutora Patrícia. E com o objetivo de seguir crescendo na Fórmula 1, a Ferrari deu início a uma maratona de contratações. Com a expectativa de 5 novos nomes, 2 já chegaram a Maranello, ambos para a área de chassi. O GP da Hungria, que encerrou a primeira metade da temporada dando início à pausa de 3 semanas, revelou as falhas de uma equipe que ainda não está pronta para vencer com regularidade. A Ferrari não fez anúncios sobre as novas contratações, mas foram os 2 técnicos que chegaram a Maranello que fizeram questão de oficializar sua entrada na escuderia.
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0: Bem-vindos de volta ao nosso É Para Adorar. Espero que tenha aproveitado o intervalo para renovar suas energias. Estamos aqui prontos para mais momentos de inspiração através da música.

glória. Tá triste, hein, irmão? Já chorou hoje? Achou que ia chegar aqui e Deus não ia se manifestar para você? Ele te diz nesta noite: ei, ninguém vai me ver, eu vou estar dentro do carro, mas Jesus já te viu. Então louve, simplesmente louve. Rebenda e assure.

0: glória. 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

0: porquê.
1: Responda, meu amigo, responda.
0: Eu sei porquê.
1: Aleluia.
0: Ainda que haja dores.
1: Oh, aleluia.
0: Pandemia. Escuridão.
1: Aleluia.
0: Terremoto.
1: Aleluia.
0: Aflição.
1: Aleluia.
0: 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Ele sabe porquê. Ele sabe.

você estiver com vontade de gritar, ele grita na presença dele. Se você estiver com vontade de chamar ele de lindo, chama de lindo. Você não está numa cadeira de roda, você não está cego, você está com saúde. O aleijado nem aquele que está numa cadeira de roda. O cego nem aquele que não enxerga a luz humana. Aleijado é aquele que tem pé, mas não caminha, como perde forças. Cego é aquele que não retira as escamas dos olhos para ver a luz da graça.

0: estrear no dia 23 de setembro no serviço de streaming Prime Video da Amazon, o longa-metragem A Hipótese do Amor, baseado na obra de Ellie Hazelwood, que acompanha Olive, uma brilhante doutoranda focada em seu futuro no meio acadêmico, que percebe que sua melhor amiga Anne se apaixonou pelo seu crush. Olive beija impulsivamente o intimidador professor Aidan Carlsen para provar que seguiu em frente.
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2: Que pausa revigorante, hein? Agora é hora de voltar à nossa jornada espiritual com mais louvores que conectam você.

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0: É hora de concluir mais uma jornada de louvor e gratidão. Que os louvores que a gente tocou para você aqui hoje continue aí a te abençoar ao longo do seu dia. Obrigado mais uma vez pela sua honrosa audiência aqui no nosso É Para Adorar. E até o nosso próximo programão, hein? Tchau, tchau.
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3: A FIA confirmou que o GP do Bahrein na Malásia será disputado durante o dia, encerrando as dúvidas sobre a possibilidade de uma corrida noturna. A etapa, remarcada para o circuito de Sepang após o cancelamento da prova original no Bahrein devido aos conflitos no Oriente Médio, acontecerá às 15 horas no horário local, 4 da manhã de domingo no horário de Brasília. A definição ocorreu porque o circuito malaio não possui a estrutura de iluminação necessária para receber uma corrida noturna de Fórmula 1. A prova será realizada em 4 de outubro e marcará o retorno da Fórmula 1 a Sepang pela primeira vez desde 2017. A etapa passa a integrar o calendário entre os GPs do Azerbaijão e de Singapura, mantendo oficialmente o nome de GP do Bahrein na Malásia. A FIA também divulgou os horários oficiais dos treinos e da classificação para as 12 etapas restantes da temporada 2026.
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4: O Arsenal chegou a um acordo com o Newcastle para contratar o volante brasileiro Bruno Guimarães, encerrando uma negociação que se arrastava por mais de um mês. Os clubes já haviam alinhado os principais termos da transferência na semana anterior e finalizaram os últimos detalhes, como a forma de pagamento e os bônus. O negócio gira em torno de 75 milhões de libras, cerca de 518 milhões de reais, e o jogador deve realizar exames médicos antes do anúncio oficial. Aos 28 anos, Bruno deixa o Newcastle após se consolidar como capitão e um dos principais nomes da equipe inglesa. O Arsenal aposta no brasileiro como peça-chave para fortalecer o meio-campo na temporada, em que defenderá o título da Premier League e buscará a conquista da Liga dos Campeões. A expectativa é que ele assine contrato de longa duração e seja integrado ao elenco comandado por Mikel Arteta nos próximos dias.
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5: O RB Leipzig reintegrou o atacante marfinense Jan Jomandei aos treinamentos da equipe principal após o jogador se recuperar de uma infecção. A decisão acontece em meio às negociações avançadas com o Real Madrid, que tenta concluir a contratação da joia de 19 anos. Apesar da expectativa por um desfecho rápido, o clube alemão optou por manter o atleta integrado ao elenco, enquanto o acordo não é oficializado. O Real Madrid segue confiante na conclusão da transferência, que pode ultrapassar 130 milhões de euros, tornando Diomandei a contratação mais cara da história do clube espanhol. O atacante é visto como uma das maiores promessas do futebol europeu, e a negociação depende apenas dos últimos detalhes para ser anunciada oficializada.
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5: O Flamengo avançou nas negociações para contratar o atacante Luiz Henrique, do Zenit, da Rússia, após esfriar as conversas por Thiago Almada. A proposta rubro-negra é de 30 milhões de euros, cerca de 178 milhões de reais, com mais 5 milhões de euros, aproximadamente 29 milhões de reais, em bônus por metas. O jogador já deu sinal positivo para a transferência e, caso o negócio seja concluído, terá o maior salário do atual elenco rubro-negro. A diretoria do Flamengo trata Luiz Henrique como prioridade nesta janela de transferências e busca finalizar o acordo rapidamente para inscrevê-lo nas competições da temporada. Revelado pelo Fluminense e com passagem de destaque pelo Botafogo antes de seguir para o futebol russo, o atacante disputou a última Copa do Mundo pela seleção brasileira e é visto como um reforço de peso para elevar o nível ofensivo da equipe.
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6: E com o objetivo de seguir crescendo na Fórmula 1, a Ferrari deu início a uma maratona de contratações. Com a expectativa de 5 novos nomes, 2 já chegaram a Maranello, ambos para a área de chassi. O GP da Hungria, que encerrou a primeira metade da temporada, dando início à pausa de 3 semanas, revelou as falhas de uma equipe que ainda não está pronta para vencer com regularidade. A Ferrari não fez anúncios sobre as novas contratações, mas foram os 2 técnicos que chegaram a Maranello que fizeram questão de oficializar sua entrada na escuderia.
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6: E as bolas de basquete são facilmente reconhecidas por sua cor laranja brilhante e suas linhas pretas. No entanto, você já se perguntou por que essa cor específica foi escolhida? Vamos descobrir isso agora! A cor laranja das bolas de basquete não foi escolhida por acaso. Ela é brilhante para que possa ser facilmente identificada pelos jogadores e espectadores, especialmente em condições de baixa iluminação. Além disso, o laranja foi escolhido por causa de sua alta visibilidade, tornando a bola mais fácil de ser acompanhada durante o jogo. As linhas pretas que contornam a bola também são importantes. Elas não são apenas estéticas, mas têm uma utilidade prática. As linhas são feitas de um composto de borracha mais rígido do que o restante da bola, tornando-a mais durável e contribuindo para manter sua forma arredondada.
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6: E Lucas Paquetá celebrou o retorno ao Flamengo após se recuperar de lesão na coxa esquerda que aconteceu na Copa do Mundo. O meia analisou o momento do time rubro-negro, que vem de empates com São Paulo no Maracanã e Internacional fora de casa, e busca se reencontrar para voltar a encostar no Palmeiras, líder do Campeonato Brasileiro. O camisa 20 lembrou, por exemplo, que o elenco teve retorno de muitos jogadores que estiveram no Mundial com as respectivas seleções. Foram 9 ao todo, entre brasileiros, uruguaios, colombiano e equatoriano, e a comissão técnica do Fla teve de buscar um período em que eles estiveram sob trabalhos diferentes.
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2: Com essas a gente encerra mais uma edição do Central do Esporte. Na próxima tem mais.
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7: 15h27. 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
8: Legal, turma! Estamos de volta com o último assunto de hoje do Fofoqueira desta quinta-feira. E eu vou desfilando o meu veneno por aqui. Bora tricotar! O ator Bruno Galeasso virou assunto nas redes sociais após reclamar que uma unidade de uma rede de fast food encerrou o atendimento dele cerca de 10 minutos antes do horário informado ao público. Em um vídeo publicado no Instagram, o artista afirmou que o estabelecimento fechou antes do previsto e marcou a empresa na publicação. A reclamação repercutiu rapidamente e dividiu opiniões na rede. Enquanto alguns internautas concordaram com a cobrança por respeito ao horário divulgado, outros defenderam os funcionários e argumentaram que o encerramento antecipado pode estar relacionado ao tempo necessário para finalizar o expediente e deixar o local no horário previsto, né? A discussão ganhou força nas redes sociais e levantou debates sobre o atendimento ao consumidor, condições de trabalho e a rotina de funcionários do comércio. Até o momento, a rede de fast food citada por Bruno Galeasso não havia se pronunciado sobre o caso, pelo menos até agora, nessa hora que eu tô lendo essa notícia, essa matéria. Agora, eu tô do lado do Bruno, viu? Não porque ele é ator, não porque ele é famoso, até porque a rede é muito mais famosa que ele. O problema é o seguinte: se você divulga que você atende, um exemplo, do meio-dia às 5, não é 4h50 e não é 5h10, por exemplo. Se você quiser atender a mais, problema é teu, mas antes, jamais. Acaba se queimando. Eu aumento, mas não invento. E a gente fica por aqui com a edição desta quinta do nosso Fofoqueira. Voltando amanhã com mais babados dos famosos. Grande abraço e até lá. Cuide-se bem.
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cheguei! Tô na área e tá começando agora também o Music Pop aqui pela sua melhor sintonia. Do ladinho de cá, já sabe, né? Te fazendo companhia a partir de agora, eu, Bia Ipsen, tocando só as melhores aí do pop. Tudo que tá bombando, você fica sabendo por aqui. Lógico, atualiza a sua playlist também. Bora de música, solta o...

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3: Agora, as previsões para Câncer, Leão e Virgem. Signo de Câncer.
2: Nascidos entre 22 de junho a 22 de julho.
4: Câncer, o dia pode ser especial ao lado do crush. Chance de renovar os sentimentos e trazer harmonia para a vida amorosa. Nas amizades complicadas, pode ser hora de focar apenas em quem realmente agrega. Nos estudos, foco e organização são essenciais.
3: Signo de Leão.
2: Nascidos entre 23 de julho a 22 de agosto.
4: Leão, o dia incentiva a olhar mais de perto para as prioridades. Organize os estudos para não perder os momentos de descontração com os amigos. Com Vênus na área da comunicação, um papo mais inspirador pode pintar e ajudar com o crush. Respeito e compreensão são a chave hoje.
3: Signo de Virgem.
2: Nascidos entre 23 de agosto a 22 de setembro.
4: Virgem, a lua minguante sugere analisar crenças que podem estar te prendendo. Boa hora para usar a criatividade e otimizar a rotina escolar. Investimentos em conforto podem trazer estabilidade com o crush. A chance de melhorar a convivência com os amigos também surge com atitudes conscientes.
3: Já já voltamos com as previsões para Libra, Escorpião e Sagitário.
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6: Oi, gente! Tudo bem, Chuchu? De volta, delícia de programação nesta quinta-feira já, véspera de final de semana. Vamos lá, então, continuando. Alô, você de Leão! Hoje você vai dar um show na vida profissional, terá habilidade de sobra para convencer a chefia e pode alcançar conquistas importantes. À noite, os momentos de intimidade com o Love ficarão mais quentes, hein? O número da sorte hoje é o 33, a cor azul marinho. Na carreira, novos horizontes também estão previstos no trabalho e a proposta de emprego em outra empresa ou cidade não tá descartada não, viu, Virgem? Treinamentos, workshops e aprendizados virão de encomenda para você evoluir profissionalmente. Ó, o desejo de embarcar em uma união estável tende a crescer, viu? A relação a dois mais companheira. O número de hoje para você de Virgem é o 51, a cor verde. Libra, amores! Hoje, Vênus começa a circular no seu signo e na qualidade de seu planeta regente traz as melhores promessas para você, tá? Sua sorte e seus encantos ficarão a milhão, conquistas serão alcançadas. Há belas chances de encontrar alguém com potencial para ser a capa do teu celular. A relação com o Love estará mais romântica e vibrante. O número de hoje para você de Libra é o 8, a cor marrom. E você de Escorpião, quintou com muitas vibes positivas da lua taurina. E ela garante que você hoje vai esbanjar disposição. Pode fazer alianças ou acordos vantajosos que devem se refletir em seus ganhos, tá? Também pode deixar suas próprias necessidades em segundo plano para estender a mão e ajudar quem precisa. Procure se soltar mais nos relacionamentos. O número de hoje para você de Escorpião é o 50, cor preto. E assim, ponto final. Terminamos o nosso segundo bloco aqui do horóscopo. Daqui a pouco a gente volta, né? E aí eu falo de vez, termino para você de Sagitário, Capricórnio, Aquário e Peixes. Continue com a gente até daqui a pouco.
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7: E as bolas de basquete são facilmente reconhecidas por sua cor laranja brilhante e suas linhas pretas. No entanto, você já se perguntou por que essa cor específica foi escolhida? Vamos descobrir isso agora. A cor laranja das bolas de basquete não foi escolhida por acaso. Ela é brilhante para que possa ser facilmente identificada pelos jogadores e espectadores, especialmente em condições de baixa iluminação. Além disso, o laranja foi escolhido por causa de sua alta visibilidade, tornando a bola mais mais fácil de ser acompanhada durante o jogo. As linhas pretas que contornam a bola também são importantes. Elas não são apenas estéticas, mas têm uma utilidade prática. As linhas são feitas de um composto de borracha mais rígido do que o restante da bola, tornando-a mais durável e contribuindo para manter sua forma arredondada.
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5: As últimas notícias dos famosos. A gente conta tudo aqui no nosso Pronto Falei desta quinta-feira, né? Hoje, 6 de agosto de 2026. E há quase 10 anos, o Brasil perdia de forma trágica o ator Domingos Montanher, né? Lamentavelmente, um dos grandes nomes da teledramaturgia brasileira. O artista morreu aos 54 anos em setembro de 2016, após se afogar no Rio São Francisco, em Sergipe, durante uma pausa nas gravações da novela Velho Chico da Globo, onde interpretava o protagonista Santo dos Anjos. Na ocasião, Domingos mergulhou no rio acompanhado da atriz Camila Pitanga, sua colega de elenco. Segundo relatos, ele foi levado pela correnteza e, apesar das tentativas de ajuda, não conseguiu retornar à superfície. Após horas de busca, seu corpo foi encontrado preso entre pedras, né? Lamentavelmente, né, gente? Foi uma comoção geral em todo o Brasil, né? E antes da televisão, Montanher construiu uma carreira respeitada no teatro e no circo, sendo um dos fundadores da companhia La Mínima. Na Globo, marcou o público em novelas como Cordel Encantado, Salve Jorge, Sete Vidas e Velho Chico, deixando um legado de talento e carisma que permanece na memória dos fãs. É a nossa lembrança desta quinta-feira aqui no Pronto Falei, né, desse grande ator, né, o Domingos Montanher. Daqui a pouco a gente volta com mais notícias dos famosos e aproveitando a gente sempre que possível, a gente traz aí o nosso TBT também, né, a nossa quinta-feira, com muita saudade também de famosos aí que deixaram sua marca por aqui, né?
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6: 16 horas e 7 minutos.
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2: Agora eu vou indo nessa. Obrigada pela companhia, obrigada pela sua audiência. Você que não perde um programa, tá ouvindo também a gente aí de outra cidade, outro estado, pelo aplicativo, pelo site. Muito obrigada, viu? Amanhã te espero por aqui. Um grande beijo, fica com Deus. Aquele abraço. Tchau, tchau.
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8: 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Agora, previsão do tempo.
9: Alerta urgente para a região sul. A formação e o rápido aprofundamento de um severo ciclone extratropical espalham muita instabilidade e deixam os três estados em situação de perigo. O dia será marcado por chuva volumosa, temporais, descargas elétricas e alto risco de queda de granizo e vendavais. O estado do Paraná deve registrar a temperatura máxima da região antes da virada do tempo, batendo os 28 graus nas faixas ao norte. O estado do Rio Grande do Sul fica com a temperatura mínima do sul, registrando marcas de apenas 7 graus na Campanha Gaúcha, à medida que o ar polar avança. Com a presença constante de chuva e nebulosidade, a umidade relativa do ar na região sul permanece bastante elevada, com mínima de 60% e máxima atingindo 100%. Eu sou Kleber Salles e esta foi a previsão do tempo para a região sul.
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11: Agora, as previsões para Capricórnio, Aquário e Peixes. Signo de Capricórnio.
10: Nascidos entre 22 de dezembro a 20 de janeiro.
12: Capricórnio. A lua aconselha ser mais reservado ao compartilhar a vida particular e mais seletivo com quem deixa entrar. Vênus joga a favor nos estudos, trazendo a chance de mostrar as habilidades e ser admirado. Boa hora para se unir mais com os colegas de classe.
11: Signo de Aquários.
10: Nascidos entre 21 de janeiro a 20 de fevereiro.
12: Aquário, o dia pede um pouco mais de atenção à rotina escolar. Bons ajustes de horário resolvem. Vênus em movimento favorável com Urano e Plutão pode ser a hora ideal para se conectar mais profundamente com o crush e compartilhar novos interesses. Aproveita essa energia.
11: Signo de Peixes.
10: Nascidos entre 21 de fevereiro a 20 de março.
12: Peixes, a conversa é a chave hoje. Pode desfazer desentendimentos e fortalecer parcerias na rotina. Vênus favorece o amor, intensificando a cumplicidade e a confiança com o crush ou as amigas. A chance de ver o carinho crescer no lar e no círculo íntimo. Nos estudos, use a comunicação para esclarecer dúvidas nas aulas.
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15: Anote os ingredientes para aprender a fazer a torta de legumes. Para a massa, 2 xícaras chá de leite, 2 ovos, 1 quarto xícara chá de azeite, 100 gramas de queijo ralado, 2 xícaras chá de farinha de trigo, 1 colher sopa de fermento em pó, sal a gosto ou 1 tablete de caldo de galinha. Agora os ingredientes do recheio. 1 batata pequena picadinha, 1 cenoura pequena picadinha, 4 vagens bem picadas, meia xícara chá de cebola picada, 1 tomate picado, 100 gramas de presunto ralado, 100 gramas de mussarela ralada, meia xícara chá de salsa e cebolinha, tempero a gosto. Para o preparo do recheio, cozinhe os legumes. Em um recipiente, junte os legumes, a cebola, o tomate sem semente, salsinha, cebolinha, presunto e mussarela ralados, sal, orégano, pimenta e azeite. Cada ingrediente que você adicionar, você deve misturar. Agora o modo de preparo da massa. No liquidificador, coloque o leite, os ovos, o azeite, o queijo ralado e bata. Desligue, junte sal e a farinha, bata e desligue. Acrescente o fermento em pó e bata novamente. Mas é só o suficiente para poder misturar o fermento à massa. Depois, coloque parte da massa em uma assadeira untada e polvilhada. Coloque o recheio sobre ele e depois o restante da massa por cima do recheio, fazendo camadas. Leve ao forno pré-aquecido a 180 graus por 15 a 20 minutos e 200 graus Celsius até dourar, cerca de mais 10 minutos. Depois é só saborear essa torta que fica uma delícia e ainda por cima bem saudável. Bom apetite pra você, continue aí curtindo a melhor programação do seu rádio e fazendo então essa torta maravilhosa de legumes.
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11: 16 horas e 31 minutos.
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16: É o Nostalgia, entrando no ar a partir de agora aqui na sua rádio preferida, nesta quinta-feira. Olha, o programa hoje tá sensacional, o pessoal produziu demais, deixou o programa bem gostoso, tem cada música maravilhosa que só o Nostalgia aqui na sua rádio apresenta pra você, viu? Então vamos juntos com o Nostalgia, a partir de agora, aumenta o volume.
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0: pra fechar o nosso Nostalgia, edição desta quinta-feira, que sequência maravilhosa, lindíssima, aqui na sua rádio preferida, o nosso Nostalgia, o melhor do flashback, né? As melhores do passado de presente pra você, tá ficando por aqui, mas a qualquer momento a gente tá de volta aqui na sua rádio preferida.
1: Adam Sandler revelou que já começaram as gravações da comédia Gente Grande 3. Lembrando que o ator também é produtor do filme. A direção é de Kyle Nowacek, que já trabalhou com Sandler em O Maluco no Golfe 2. O roteiro foi escrito por Adam Sandler e Tim Hurley. O longa ainda não tem previsão de estreia.
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4: De volta aqui no Pronto Falei, e o jornalista Thiago Gardinale deixou o SBT após menos de um ano na emissora. O desligamento confirmado nesta quinta-feira foi feito em comum acordo entre o profissional e a direção do canal. Gardinale afirmou que pediu para sair porque buscava novos desafios e destacou que teve uma relação positiva com a empresa. A saída acontece durante a reformulação do Departamento de Jornalismo do SBT, que terá início com a estreia da nova programação liderada por Rodrigo Bocardi. Com a mudança, Darlison Dutra assume o comando do Se Liga Brasil, enquanto Dani Brandi passa a apresentar o Primeiro Impacto São Paulo. Com mais de 30 anos de carreira, Thiago Gardinale acumula passagens por emissoras como Rede TV, Record e Jovem Pan, além de ter participado de grandes coberturas internacionais como a Guerra do Iraque, Olimpíadas e Copa do Mundo. O jornalista havia sido contratado pelo SBT em fevereiro como uma das apostas para fortalecer o jornalismo da emissora. Então tá certo, é o SBT, né? Com a dança das cadeiras do jornalismo, as reformulações estão acontecendo bastante por lá, né? Eu sou Kleber Salles e esse foi o nosso Pronto Falei. Grande abraço e até a nossa próxima edição, hein?
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5: 18 horas e 17 minutos.
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4: E a Associação Brasileira de Municípios, a ABM, lançou um guia para ajudar prefeituras a se prepararem para os impactos do fenômeno El Niño, que pode ganhar força nos próximos meses. Segundo a entidade, há grande probabilidade de o fenômeno atingir forte intensidade entre outubro e dezembro desse ano, com efeitos diferentes em cada região do país. Enquanto o norte, o nordeste e parte do centro-oeste podem enfrentar estiagens, calor intenso e aumento do risco de queimadas, a região sul deve registrar maior possibilidade de temporais.

0: enchentes e deslizamentos. O material reúne informações para prevenir e enfrentar esses eventos, como o mapeamento de áreas de risco, a atualização dos planos de emergência e a definição de abrigos e equipes de atendimento. O guia está disponível gratuitamente no portal da Associação Brasileira de Municípios. Termina aqui a edição desta quinta-feira do nosso Repórter Destaque. Com a apresentação e a produção de Kleber Salles, o Repórter Destaque volta amanhã. Grande abraço para você e até lá.
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0: Vem com tudo, tá começando mais um Top 10 do dia. Aumenta aí o som, tá chegando a 10ª campeã de hoje.
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3: Essa música é o seguinte: vocês vão iniciar, vocês vão começar cantando, não será, vem?

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2: O filme solo da Supergirl foi um fracasso nos cinemas para a DC Studios. O filme arrecadou nos cinemas pouco mais de 125 milhões de dólares em todo o mundo, com um orçamento de 170 milhões. O filme agora estará disponível nas plataformas brasileiras para compra e aluguel.
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3: 18:42.
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6: Oi, gente, tudo bem? A gente tá de volta. Delícia de programação chuchu nesta quinta-feira, véspera de final de semana. Vamos lá, porque tem previsões astrais. Alô, você de Sagitário.
7: Sagitário.
6: Hoje não vai faltar foco, empenho nem determinação para você render mais no serviço. Grandes notícias chegam de Vênus nesta quinta, hein? Teu jeito sociável, verdadeiro, sua simpatia, isso tudo vai ser um imã para atrair novas companhias e amizades. A 2, astral feliz com seu xodózinho. O número de hoje para vocês é o 4, a cor é o azul, claro.
7: Capricórnio.
6: A lua segue toda linda no setor mais positivo do seu horóscopo e promete uma quinta sortuda, ideal para você tirar a barriga da miséria, viu? Pode até ganhar algo em jogos, rifas ou apostas, tá, Capricórnio? Há a chance de conquistar uma conquista gloriosa na pista, ainda mais à noite. Romance blindado hoje, né? O número da sorte para vocês é o 57, a cor é o roxo.
7: Aquário.
6: Senhoras e senhores de Aquário, novidades incríveis hoje, hein? Podem chegar. Sua criatividade será turbinada e projetos que idealiza podem sair do papel. Passeios, viagens ou rolês descontraídos serão palcos de muita paquera e você tem tudo para encontrar alguém que é o seu número. Se já tem um mozão, bom, os astros garantem que o clima vai ser de carinho e acolhimento. Isso vai embalar, inclusive, a sua relação hoje. O número da sorte para vocês de Aquário é o 10, a cor cereja.
7: Peixes.
6: E você de Peixes? A tua intuição hoje tá ainda mais afiada, né? Peixinho, peixinho. Bons negócios no ar, tem tudo para se dar bem hoje, hein? Bom... Teu jeito atencioso, comunicativo, prestativa, com os queridinhos também vai ajudar bastante. Altos papos devem rolar, né? Na paixão a dois, a sintonia de corpo, mente e alma com mozão. O número da sorte para você de peixes é o 25, a cor magenta. E assim, ponto final, terminamos o nosso horóscopo do dia, prometendo voltar com certeza amanhã, né? Aqui na nossa rádio preferida. Forte abraço para você, um beijo, se cuida e até lá. Tchau!
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8: Agora, as previsões para Libra, Escorpião e Sagitário. Signo de Libra.
9: Nascidos entre 23 de setembro a 23 de outubro.
10: Libra, o dia é bacana. O céu indica uma boa hora para superar antigas mágoas e o clima fica mais leve. Curta mais as amizades. Vênus chega deixando o magnetismo em alta. Nos estudos, momento de fortalecimento. Tá pronto pra arrasar?
8: Signo de Escorpião.
9: Nascidos entre 24 de outubro a 22 de novembro.
10: Escorpião, o dia aponta que alguns ajustes nos relacionamentos podem ser necessários. O papo com o crush pode rolar de um jeito diferente, trazendo um equilíbrio novo na relação. Nas amizades, uma revisão pode transformar desafios em oportunidades de fortalecimento emocional. Nos estudos, repense as estratégias.
8: Signo de Sagitário.
9: Nascidos entre 23 de novembro a 22 de dezembro.
10: Sagitário, a lua minguante pede uma vida mais saudável. Hora de repensar hábitos e ajustar a rotina. Com Vênus em movimento, as amizades ficam mais leves e divertidas. No amor, solte-se e aproveite as novas experiências com o crush. Nos estudos, organize-se para não se atrapalhar.
8: Já voltamos com as previsões para Capricórnio, Aquário e...
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11: Terceira posição.

0: Sim, quanta honra.
1: Deus abençoe sempre o seu trabalho, viu? Seu projeto.
2: Obrigado demais, cara.
3: Gente, por favor, convite, façam muito barulho. Muito barulho. Henrique e Juliano na parada.
4: Primeira posição.

0: aí, pelo teu carinho, pela tua audiência. A gente volta na próxima edição com mais Top 10 pra você.
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3: Quinta-feira, 6 de agosto de 2026, entrando no ar mais uma edição do Repórter Destaque. Eu sou Kleber Salles e a partir de agora você vai ficar muito bem informado com as principais notícias do Brasil e do mundo. O romance Torto Arado, do escritor baiano Itamar Vieira Júnior, é o livro mais emprestado na plataforma digital Mac Livros do Ministério da Educação nos últimos 30 dias. A obra, que conta a história de duas irmãs no sertão da Bahia, lidera o ranking de empréstimos, seguida pelos clássicos Noites Brancas, de Fyodor Dostoiévski, e A Vegetariana, da escritora sul-coreana Ahn Kang, vencedora do Prêmio Nobel de Literatura de 2024. O Ministério da Educação também informou que a plataforma já ultrapassou a marca de 1 milhão de usuários cadastrados. Desde o lançamento, foram registrados mais de 600 mil empréstimos digitais e cerca de 139 mil livros lidos até o fim. A iniciativa oferece acesso gratuito a obras de diferentes gêneros e busca incentivar o hábito da leitura em todo o país. Eu sou Kleber Salles e volto daqui a pouco com novas informações no seu rádio. Fique ligado.
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6: Agora as previsões para Áries, Touro e Gêmeos. Signo de Áries.
5: Nascidos entre 21 de março a 20 de abril.
7: Áries, o dia pede atenção à área financeira com a Lua dando alerta. Mas Vênus chega trazendo possibilidades de convívio mais forte e criativo com as pessoas. Com o crush, repensar o futuro e fortalecer a relação através da criatividade e cumplicidade é o caminho.
6: Signo de Touro.
5: Nascidos entre 21 de abril a 21 de maio.
7: Touro, o dia pede atenção à área financeira com a Lua dando alerta. Mas Vênus chega trazendo possibilidades de convívio mais forte e criativo com as pessoas. Com o crush, repensar o futuro e fortalecer a relação através da criatividade e cumplicidade é o caminho. Com os amigos, harmonia. Nos estudos, renovação é a palavra.
6: Signo de Gêmeos.
5: Nascidos entre 22 de maio a 21 de junho.
7: Gêmeos, a lua minguante indica que passou a hora de deixar os desafios antigos para trás. Abre espaço para novas experiências. No amor, o céu aponta possibilidades de deixar o passado ir e caminhar para novas histórias. Com a turma, aproveite as risadas e trocas espontâneas. Nos estudos, se permita aprender com leveza.
6: Já já voltamos com as previsões para Câncer, Leão e Virgem.
8: 18 horas e 59 minutos.
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2: Olá, tudo bem? Chegando para você o nosso Esporte Agora de hoje, com a minha apresentação, locutora Patrícia. E com o objetivo de seguir crescendo na Fórmula 1, a Ferrari deu início a uma maratona de contratações. Com a expectativa de 5 novos nomes, 2 já chegaram a Maranello, ambos para a área de chassi. O GP da Hungria, que encerrou a primeira metade da temporada, dando início à pausa de 3 semanas, revelou as falhas de uma equipe que ainda não está pronta para vencer com regularidade. A Ferrari não fez anúncios sobre as novas contratações, mas foram os 2 técnicos que chegaram a Maranello que fizeram questão de oficializar sua entrada na escuderia.
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3: Alerta urgente para a região sul. A formação e o rápido aprofundamento de um severo ciclone extratropical espalham muita instabilidade e deixam os 3 estados em situação de perigo. O dia será marcado por chuva volumosa, temporais, descargas elétricas e alto risco de queda de granizo e vendavais. O estado do Paraná deve registrar a temperatura máxima da região antes da virada do tempo, batendo os 28 graus nas faixas ao norte. O estado do Rio Grande do Sul fica com a temperatura mínima do sul, registrando marcas de apenas 7 graus na campanha gaúcha, à medida que o ar polar avança. Com a presença constante de chuva e nebulosidade, a umidade relativa do ar na região sul permanece bastante elevada, com mínima de 60% e máxima atingindo 100%. Eu sou Kleber Salles e esta foi a previsão do tempo para a região sul.
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5: Opa, chegando às 15 mais tocadas do dia aqui na programação na sua rádio. Eu sou Ricardo Oliveira e tô com você, hein, nesta quinta-feira. Tá na sua casa, no seu carro, no seu trabalho? Aumenta o volume, vem com a gente.
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4: As 15 melhores, as 15 mais tocadas aqui na sua rádio preferida. Que sequência legal, é assim, que sequência bacana. Ó, deixa eu dar uma refrescadinha na garganta ali, tomar uma água bem rapidinho. Daqui a pouquinho tamo de volta com as 15 mais tocadas pra você aqui na sua rádio.
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5: 20 horas e 13 minutos.
6: Homem-Aranha Um Novo Dia está fazendo sucesso em quase todo o planeta. O filme já é a maior estreia doméstica e global da história da Sony Pictures. E no mercado internacional, o filme quebrou recordes de abertura em pelo menos 12 mercados, incluindo Brasil, Índia, França, Espanha e Colômbia. E o novo filme do super-herói também tem a França, Espanha e Colômbia. E o novo filme do super-herói também tem a segunda maior abertura.

0: Esse é o churrasquinho do Menos é Mais.
1: Sim, senhor!
0: Mais ou menos assim, quem gostou faz barulho, vai.
1: Que isso, cara?

0: Legal, a gente encerra as 15 mais tocadas da nossa programação aqui na sua rádio preferida. Foi muito bom estar com você. Obrigado pela companhia.
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2: A vida por si só é difícil. E fica mais difícil ainda quando seguimos na direção errada. Uma das incríveis aptidões de Jesus era permanecer concentrado no alvo. A vida dele nunca saiu dos trilhos. Jesus não tinha dinheiro, não tinha computadores, não tinha jatinhos, não tinha um assistente administrativo ou uma equipe de colaboradores. Contudo, ele fez o que muitos não conseguem fazer, porque ele manteve a vida no rumo certo. Quando olhou para o horizonte de seu futuro, Jesus viu muitos alvos, muitas bandeiras tremulando ao vento que ele poderia ter se empenhado em alcançar. Poderia ter sido um revolucionário político, um líder nacional, mas no final escolheu ser o Salvador e salvar almas. Com isso, aprendemos a importância de fitar a vida no bem. Lute por isso, ao final você vai ver que tem tudo a ver. Amém.
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4: E as bolas de basquete são facilmente reconhecidas por sua cor laranja brilhante e suas linhas pretas. No entanto, você já se perguntou por que essa cor específica foi escolhida? Vamos descobrir isso agora. A cor laranja das bolas de basquete não foi escolhida por acaso. Ela é brilhante para que possa ser facilmente identificada pelos jogadores e espectadores, especialmente em condições de baixa iluminação. Além disso, o laranja foi escolhido por causa de sua alta visibilidade, tornando a bola mais fácil de ser acompanhada durante o jogo. As linhas pretas que contornam a bola também são importantes. Elas não são apenas estéticas, mas têm uma utilidade prática. As linhas são feitas de um composto de borracha mais rígido do que o restante da bola, tornando-a mais durável e contribuindo para manter sua forma arredondada.
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7: Olá para você. Sejam muito bem-vindos ao Central do Esporte. Aqui o esporte é do começo ao fim. Notícias do seu time do coração, contratações e muito mais a partir de agora. Vem comigo!
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8: Após se recuperar da lesão muscular sofrida durante a Copa do Mundo, Lucas Paquetá voltou a ser opção para o técnico Leonardo Jardim e deve reforçar o Flamengo na partida contra o Vitória, pelo Campeonato Brasileiro. O meia abriu mão de parte das férias para acelerar a recuperação e chega em um momento importante, ampliando as alternativas do treinador para o meio-campo e o ataque. Desde que retornou ao Flamengo no início da temporada, Paquetá ainda não conseguiu ter uma sequência por causa dos problemas físicos. Agora recuperado, o jogador espera deixar as lesões para trás e retomar o protagonismo no time rubro-negro, que busca voltar a vencer no Brasileirão e ganhar força para a sequência das competições.
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8: O brasileiro João Fonseca estreou com vitória no Masters 1000 de Montreal ao derrotar o grego Stefanos Tsitsipas, ex-número 3 do mundo, por 2-7-0, com parciais de 7-6, 3 e 7-5. Em uma partida equilibrada, o jovem de 19 anos mostrou personalidade nos momentos decisivos, venceu o tie-break do primeiro set e confirmou a classificação após 1 hora e 50 minutos de jogo. Com o resultado, João garantiu vaga na terceira rodada do torneio e manteve o bom retrospecto diante de Tsitsipas, a quem já havia derrotado na Copa Davis. O próximo desafio do brasileiro será contra o norueguês Casper Ruud, atual número 14 do ranking mundial, em busca de uma vaga nas oitavas de final do Masters 1000 de Montreal.
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8: tempo, o Cruzeiro anunciou oficialmente a contratação do atacante Wesley, ex-Corinthians, que pertence ao Al Nassr da Arábia Saudita. O jogador de 21 anos chega por empréstimo de uma temporada, com opção de compra ao fim do vínculo, e se torna o quinto reforço da Raposa na janela de transferências do meio do ano. Revelado pelo Corinthians, Wesley estava emprestado à Real Sociedad antes de acertar seu retorno ao futebol brasileiro. O Cruzeiro apostou na contratação após as lesões de Gabriel Peck e Luiz Sinisterra, buscando reforçar o setor ofensivo para a sequência da temporada. A expectativa é que o atacante seja integrado ao elenco nos próximos dias e fique à disposição da comissão técnica após a regularização da documentação.
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8: O Santos venceu o Remo por 1 a 0 no Mangueirão e garantiu a classificação para as quartas de final da Copa do Brasil. Após o empate sem gols no jogo de ida, o Peixe precisava de uma vitória simples e conseguiu o resultado com um gol de Rony aos 29 minutos do segundo tempo, após assistência de Neymar, que entrou na etapa final. O Remo ainda teve o zagueiro Marlon expulso, o que dificultou a reação da equipe paraense. Com a vaga assegurada, o Santos segue vivo na disputa pelo título da Copa do Brasil. E agora aguarda o sorteio para conhecer seu adversário nas quartas de final. A equipe comandada por Cuca controlou a maior parte da partida e aproveitou a superioridade numérica para construir a vitória, enquanto o Remo se despediu da competição após fazer uma campanha competitiva diante do clube paulista.
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8: O atacante Mohamed Salah desembarcou na Turquia para finalizar sua transferência ao Trabzonspor e foi recebido com uma grande festa por centenas de torcedores no aeroporto. Antes mesmo do anúncio oficial, o egípcio apareceu vestindo a camisa do clube, com o número 61 nas costas, em referência à província de Trabzon, e gravou um vídeo para a torcida dizendo: "Trabzon, vocês estão prontos? Vejo vocês em breve." Livre no mercado após encerrar uma trajetória de 9 temporadas no Liverpool, Salah passará por exames médicos antes de assinar contrato e ser oficialmente apresentado. A contratação é considerada uma das maiores da história do futebol turco, e o Trabzonspor aposta no astro egípcio para liderar a equipe na disputa do campeonato turco e dos playoffs da Liga Europa.
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8: O Atlético Mineiro garantiu vaga nas quartas de final da Copa do Brasil pelo terceiro ano consecutivo ao vencer o Juventude por 1 a 0 no Alfredo Jaconi, com um gol de Alan Minda nos acréscimos da partida. Além da classificação, o Galo assegurou uma premiação de R$4 milhões, elevando para R$9 milhões o total recebido na competição até o momento. A presença entre os 8 melhores mantém o Atlético vivo na briga pelo tricampeonato da Copa do Brasil e reforça a importância financeira do torneio para o clube. A equipe não ficava fora das quartas de final desde 2023 e agora aguarda o sorteio para conhecer o próximo adversário na competição.
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7: Fique ligado, voltamos já depois do intervalo.
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9: Agora, as previsões para Câncer, Leão e Virgem. Signo de Câncer.
3: Nascidos entre 22 de junho a 22 de julho.
10: Câncer, o dia pode ser especial ao lado do crush. Chance de renovar os sentimentos e trazer harmonia para a vida amorosa. Nas amizades complicadas, pode ser hora de focar apenas em quem realmente agrega. Nos estudos, foco e organização são essenciais.
9: Signo de Leão.
3: Nascidos entre 23 de julho a 22 de agosto.
10: Leão, o dia incentiva a olhar mais de perto para as prioridades. Organize os estudos para não perder os momentos de descontração com os amigos. Com Vênus na área da comunicação, um papo mais inspirador pode pintar e ajudar com o crush. Respeito e compreensão são a chave hoje.
9: Signo de Virgem.
3: Nascidos entre 23 de agosto a 22 de setembro.
10: Virgem, a lua minguante sugere analisar crenças que podem estar te prendendo. Boa hora para usar a criatividade e otimizar a rotina escolar. Investimentos em conforto podem trazer estabilidade com o crush. A chance de melhorar a convivência com os amigos também surge com atitudes conscientes.
9: Já já voltamos com as previsões para Libra, Escorpião e Sagitário.
11: Oi, chegamos! Eu sou o Fernando Marinho, prazer estar contigo, ó. hoje a playlist tá no capricho daquele jeito, hein? É aquele random musical indispensável para ficar tudo muito melhor. É só grudar no rádio, dar o gás no volume e curtir o mixtape conosco aqui, tá bom? Bora lá então, tá valendo nessa quinta-feira. Eu sou o Fernando Marinho e juntos estamos aqui na rádio, que é sucesso.
7: E pra começar os trabalhos de hoje, temos Zé Neto e Cristiano. Simbora!

muito mais pra você, com muito mais músicas, uma atrás da outra e muito mais alegria e energia boa, tá joia? Muito otimismo pra você aí onde quer que você esteja, aquele beijo no seu coração e vamos seguindo por aqui com cabeça erguida e claro, só curtindo o nosso mixtape, essa playlist muito massa. Simbora que tem mais sucesso aí, não para, fica com a gente, fica à vontade.